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1: Essa foi a Nobaya Garcia com a música da própria Nobaya, Before Us in Demerara in Cowra. Ela é uma das principais figuras da nova cena do jazz britânico, saxofonista talentosa, compositora. Misturou jazz contemporâneo com influências caribenhas, afro, diaspóricas e grooves. Som fresco, vibrante. Aliás, Nobaya esteve no Rio das Ostras Jazz Blues Festival agora em junho.

E antes ouvimos Jeff Ten Watts com Mr. JJ, música do próprio Jeff Ten Watts. Nosso WhatsApp à sua disposição para sua participação, que é sempre muito bem-vinda. DDD 21 99710-0537. A você que está ouvindo Jazz Livre pela primeira vez, seja muito bem-vindo. Jazz Livre ao ar de segunda a sexta, sempre às 9 da noite, pela Rádio MEC. Também pela Educativa FM de Fortaleza e pela FM Cultura de Porto Alegre. Abraços neste bloco vão para o Fábio Antunes, de Itaipuaçu, Itamar Santos, de Itaboraí, Glauce, de Saquarema, que manda um beijo para os filhos, Gael Ravi e Gayatri, no Flamengo, com seus avós Gorete e Paulo, e também ao primo Celésio Júnior, do Recreio. Abraço também para o Walter dos Santos, de Realengo, para o Fernando Holanda, do Cosme Velho, ouvindo Jazz Livre na companhia da filha Clara Holanda. Obrigado pela companhia de vocês. Jaime Viana, de Niterói. Caio Collor, de Piratininga. E abraço também para Nelly Machado, de Caraguatatuba, em São Paulo. Clyde Hampton foi um grande trombonista, compositor e arranjador. Sua versão de A Moment's Notice, de John Coltrane, que ouviremos em seguida, mostra toda a sua maestria e respeito à tradição. 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
1: Essa foi No Problem, com Clark Terry, música de Duke Jordan. E antes ouvimos Slide Hampton com A Moment's Notice, música do John Coltrane. Tudo bem com você nesta quarta-feira? Muito bom ter a sua companhia aqui no Jazz Livre. E melhor ainda, a sua participação. Então diga-nos de onde você nos ouve, o que você está achando do programa. Se você tem alguma sugestão, fique à vontade. Nosso WhatsApp, DDD 21 99710-0537. Abraços para o Alex Tost, de Paciência, o José Roberto de Souza Guiar, professor e morador de Olaria. Abraço também para o Paulo Noronha, do Flamengo, nos ouvindo com a esposa Cleide e os filhos João Paulo e Paulo Júnior. Abraço também para o Ronaldo, do Morro da Conceição, que manda abraços para o amigo Henrique, motorista de aplicativo também do Morro da Conceição. Ronaldo Viana, de Itaipuaçu. Abraços para o Percy Thompson, de Ipanema, e para o Rodrigo Ferraz, de Brasília, Distrito Federal. Orrin Evans é um pianista e compositor de grande importância na cena atual do jazz. Com o Captain Black Big Band, ele apresenta um jazz moderno, poderoso e cheio de alma. Vamos ouvi-lo em Explain It To Me, com Orrin Evans e a Captain Black Big Band, a música do próprio Orrin Evans. 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
2: Ouvimos Indução com o Marmota, uma banda lá do Rio Grande do Sul, liderada pelo Leonardo Bittencourt, pianista, talentoso músico brasileiro que vem se destacando com composições originais, interpretações cheias de frescor. E antes ouvimos Orrin Evans e Captain Black Big Band com Explain It To Me, música do Orrin Evans. Abraços neste bloco vão para Fernando Ferreira, meu grande amigo da época de voos da Varig. Não é, Fernando? Fomos comissários da Varig 20 anos e Fernando estava nos ouvindo chegando de Itaipava, em Niterói. Grande abraço, Fernando. Obrigado pela companhia, amigo. Abraço também para o Sordi, de Saquarema, e para o Alessandro Dutra, da Praça da Bandeira, que manda um abraço especial para o amigo Felipe. Seguimos agora com o Kyle Eastwood, um contrabaixista e compositor que segue os passos do pai, Clint Eastwood, com um jazz moderno e sofisticado. Clint Eastwood, que foi diretor de grandes filmes de jazz, amante do jazz, não é? Skyfall, tema de James Bond, composto por Adele e Paul Epworth, ganha com o Kyle Eastwood uma versão jazzística elegante, que você confere agora. 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

0: Ouvimos Underlane com Cecil McLaurin Solvent, a música da própria Cecil, que é uma das maiores vozes do jazz atual. Técnica, inteligência, emoção. Ela reinventa standards e composições próprias com maestria. E antes ouvimos o Kyle Eastwood com Skyfall. O Jazz Livre está chegando ao fim, mas não sem os abraços finais do programa, que hoje vão para o Alexandre Lucas, de Seropédica, Leandro Gentil, de Itaipuaçu. Obrigado pela mensagem carinhosa, Leandro. Ele manda um abraço também para a esposa Samara e o afilhado Guilherme. Abraço também para o Carlos José de Manguinhos e para o Patrick Porfírio, de Rocha Miranda, que manda abraços para o Márcio e Matheus de Rocha Miranda. São irmãos, estão sempre escutando Jazz Livre. Obrigado, abraço aí para o Márcio, para o Matheus, para você também, viu, Patrick? Muito bom contar com sua audiência aqui no Jazz Livre. E lembro você que está nos ouvindo aí pela primeira vez, o Jazz Livre vai ao ar de segunda a sexta, sempre às 21h. E convido você a visitar o nosso perfil nas redes sociais, @RadioMec. O Jazz Livre tem produção de Anderson Domingos e Carlos Soca, sonoplastia de Silas Mendes, coordenação de programação de Rodrigo Soprana. Eu sou o Sidney Ferreira, espero que você tenha gostado do programa de hoje e a gente se encontra, certamente, no próximo Jazz Livre. Tchau!
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6: A exposição Carmen Portinho, Modernidade em Construção, revisita a trajetória de uma das grandes pioneiras do modernismo brasileiro. Engenheira, urbanista e militante feminista, Carmen foi central na luta por direitos, cultura e liberdade no século XX. A mostra reúne documentos, obras e instalações que dialogam com seu legado. Em cartaz no Man Rio, até 23 de agosto. Do Rio de Janeiro, Jansen Campos, para a Rádio MEC, clássica e atual.
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3: Conheça o Jardim Botânico. É um dos jardins mais belos do mundo. Encanta com suas alamedas sombreadas e sua rica diversidade botânica. Você pode observar plantas de diversos países, além de monumentos, construções e obras de arte. Um lugar perfeito para lazer, cultura e arte ao ar livre. 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
3: Olá, boa noite. Eu sou Pedro Pontes e a partir de agora ofereço a você, meu querido ouvinte da Rádio MEC, o que há de melhor na música instrumental brasileira e internacional, o melhor do jazz, do blues e até da música clássica. A programação musical é do nosso querido Cacá Santiago e a sonoplastia também de outro queridão, Carlinhos Moraes. Nós abrimos aqui o programa com o genial Sivuca e a gaita do belga Toots Tielemans.

0: Você ouviu o violão sensacional, endiabrado, de Baden Powell, na música dele, de Vinícius de Moraes, Apelo. E a primeira, Sivuca e Tuts Tillemans, na música também de Vinícius de Moraes, Pela Luz dos Olhos Teus.
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0: Nós seguimos o Todas as Bossas desta quarta-feira, que hoje está sensacional. Nós seguimos aqui com o vozeirão inigualável de Emílio Santiago e também com o balanço swing de Luiz Melodia, na música de Tom Jobim e Billy Blanco, Teresa da Praia.
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0: Melô?
1: Oi.
0: Você sabe que Teresa sempre foi o grande problema de Dick e Lúcio.
1: Se mesmo assim, né? Eu conheci, por agora não posso falar pra você que eu não gostei também dela.
0: Será que vai continuar sendo um problema nosso?
1: Eu acredito que não, né? É só nós deixarmos na praia, ou se não, alguém ficar com ela.
0: Não, é melhor deixar.
1: É melhor deixar na praia, né?
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0: Aquela coisa, né? Platônica.
1: Pois é, já que não é minha, não é sua.
0: Ela passa, a gente imagina.
1: A gente pode olhar, né? Beleza de mulher dessa.
0: E fica tudo numa boa.
1: Então, tudo certo. Pra mim, tudo bem.
0: Não é?
1: Eu já fui, hein? Com certeza. É uma pena.

0: Você ouviu o sexteto vocal Bibossa, na música de Tom Jobim e Aloysio de Oliveira, Só Tinha de Ser com Você. E a primeira, Emílio Santiago e Luiz Melodia, de Tom Jobim e Billy Blanco, Teresa da Praia.
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0: A gente segue aqui com o cantor brasileiro Carlos Navas, na música de Cole Porter, I Love You.

0: Você ouviu o pianista brasileiro Antônio Adolfo na música de Cole Porter, I've Got You Under My Skin, e a primeira, o cantor brasileiro Carlos Navas na música também de Cole Porter, esse genial compositor americano, I Love You.
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0: A gente segue aqui com o sax de Léo Gandeman e a voz de Caetano Veloso na música de Tito Madi, Chove Lá Fora.

0: Este foi o trombonista brasileiro Raul de Souza, o grande Raulzinho, na música de Tito Madi, Balanço Zona Sul. E a primeira, outra música de Tito Madi, interpretada pelo sax de Léo Gandeman e a voz de Caetano Veloso para Chove Lá Fora.
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0: E nós seguimos aqui com mais um bloco do Todas as Bossas, com o mesmo compositor, aliás, sensacional, né? George Gershwin e Ira Gershwin, né? A primeira música, Billie Holiday, The Man I Love. E a segunda vai ser Vitor Assis Brasil, este saxofonista que nos deixou com apenas 35 anos em Summertime.

0: Você viu o grande Vitor Assis Brasil na música de George Gershwin e Ira Gershwin, Summertime. E a primeira, outra música da grande opereta, né, de George Gershwin, Porry and Bess, a música The Man I Love, interpretada pela voz da grande diva da década de 50, Billie Holiday.
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0: Nós seguimos aqui com o pianista carioca que já nos deixou, infelizmente, na música de Chico Buarque, Joana Francesa. Depois tem outra música de Chico Buarque, interpretada, que vai ser interpretada pelo violinista francês Nicolas Krasicki.

0: Você ouviu o violinista francês Nicolas Cracique na música de Chico Buarque, Deixa a Menina. E a primeira, o pianista Sidney Marzullo, respeitadíssimo nos estúdios cariocas, na música de Chico Buarque, Joana Francesa Só, que o Sidney Marzullo infelizmente já nos deixou.
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0: Nós seguimos aqui com a belíssima voz de Cláudia Telles na música de Carlinhos Lira, Só Mesmo por Amor. Lá.

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0: E o Todas as Bossas termina aqui com esta belíssima música de Carlinhos Lira e Vinícius de Moraes, né, interpretada pelo próprio Carlinhos e Miúcha, Sabe Você. E a primeira foi Cláudia Telles, na música de Carlinhos Lira, Só Mesmo Por Amor. O Todas as Bossas, infelizmente, está acabando. Todas as Bossas têm o que há de melhor na música instrumental brasileira e internacional, melhor do jazz, do blues e até da música clássica. A programação musical é do nosso querido Cacá Santiago. E a sonoplastia desta quarta-feira foi de Carlinhos Moraes. Meu querido ouvinte, conto com a sua companhia amanhã em Todas as Bossas, das 10 às 11 da noite. Um forte abraço e até amanhã.
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1: Horas e 3 minutos.
2: Olá, eu sou Luciano Correia e você está no Harmonia, a versão para a rádio do programa de música de concerto da Rede Minas em Belo Horizonte. No programa de hoje, teremos uma programação especial trazida pelo selo Carmim, o CD de Tânia Mara Lopes Cansado, Conexão. Fica aí, o Harmonia já começou.

A pianista Tânia Mara Lopes Cansado nasceu em Belo Horizonte e diplomou-se em 1972 pela Escola de Música da UFMG. Se aperfeiçoou com Eduardo Razan, Sérgio Magnani, Hans Graf, Jax Klein e outros. Premiada em vários concursos musicais, ficou em primeiro lugar no concurso da Escola de Música da UFMG, onde, além de professora, exerceu um período como diretora. A pianista nos deixou em 2016, mas seu legado perdura até hoje. O CD Conexão, de 1996, traz de fato uma conexão unindo as culturas musicais da África, Europa e as Américas. É notório os caminhos que a pianista, em vasta pesquisa, nos leva em seu repertório. Começamos o programa de hoje com a Alma Brasileira, choro número 5, de Heitor Villa-Lobos. Vamos ouvir

Você acabou de ouvir, do grande Heitor Villa-Lobos, Alma Brasileira, Choro número 5. Seguindo o nosso programa, trazemos Carioca, do pianista e compositor Ernesto Nazaré.

Você acabou de ouvir a execução de Tânia Mara Lopes Cansado, da obra Carioca, do pianista e compositor Ernesto Nazaré. Continuando nossa viagem, a próxima música nos leva a Cuba, com uma obra do pianista Inácio Cervantes, As Danças Cubanas. Vamos a alguns movimentos dessa composição, começando com La Celosa.

Você ouviu Danças Cubanas, de Ignácio Cervantes, interpretada por Tânia Cansado no CD Conexões. Voltamos para mais uma obra do grande mestre Villa-Lobos, Impressões Seresteiras.

Você ouviu Impressões Seresteiras, de Heitor Villa-Lobos, interpretado pela pianista Tânia Cansado. Seguindo nossa viagem neste CD de conexões, Tânia Cansado agora nos leva para os Estados Unidos, compositor e pianista afro-americano Scott Joplin. Trazemos duas obras renomadas do autor, começando por Maple Leaf Hag.

Você acabou de ouvir Maple Leaf Hag de Scott Joplin, interpretado pela pianista Tânia Cansado. Seguimos com Ragtime Dance, a segunda obra do autor escolhida por Tânia Cansado para compor o CD Conexões. Vamos ouvir.

Você acabou de ouvir Ragtime Dance de Scott Joplin, interpretado pela pianista Tânia Cansado. Chegando ao fim do nosso concerto, viajamos agora para a França. Trazemos alguns movimentos do compositor Claude Belong, suíte para flauta e jazz piano, começando por Baroque and Blue.

Você ouviu agora alguns movimentos do compositor Claude Belong da obra Suíte para flauta e jazz piano, na interpretação da pianista Tânia Cansado. Tânia Cansado nos deixou há 10 anos, mas seu legado permanece. Aproveitamos para agradecer o selo Carmim pela cessão desse material tão importante. O Harmonia de hoje fica por aqui, nos encontramos no próximo programa.

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2: Bonitinho, de Yamandu Costa e Dominguinhos, com Yamandu Costa e Dominguinhos.

0: Bonitinho, de Yamandu Costa e Dominguinhos, com Yamandu Costa e Dominguinhos.
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0: Hoje o Roda de Choro celebra a obra do maestro, compositor, arranjador e multiinstrumentista Radamés Inátali. Gaúcho radicado no Rio de Janeiro, Radamés foi batizado em homenagem a uma ópera de Giuseppe Verdi, assim como sua irmã Aida. Seu pai tocava piano, fagote e contrabaixo, e sua mãe era pianista e professora de música. O compositor, pesquisador e cavaquinista Henrique Cazes conviveu intensamente com Radamés Inátali. Ele nos conta como aconteceu sua primeira visita ao Rio de Janeiro em 1924.
1: O Radamés, quando veio ao Rio de Janeiro, trazido pelo professor dele de piano com 18 anos de idade, ele tocou na escola de música, ali no Arroio do Passeio, e o concerto dele teve uma repercussão muito boa. E ele foi convidado a fazer uma apresentação tocando com a orquestra no Teatro Municipal. Ele fez esse concerto, até regido pelo aquele maestro húngaro Arnold Gluckmann, que na época morava no Brasil. Mas o Radamés ficou alguns meses esperando a agenda. E esses meses, né, ele alugou um piano, morava num quarto de pensão. A pensão ficava na Marechal Floriano, em cima de uma sapataria. E o cara ficava batendo palmas, chamando os fregueses, né? E ele estudando piano lá em cima, para fazer bonito lá no Teatro Municipal. Ele já conhecia peças do Ernesto Nazaré e disseram para ele que o Nazaré fazia demonstração de partituras numa casa chamada Casa Stefan, que vendia pianos e partituras e que ficava na Galeria Cruzeiro. E ele foi lá e se apresentou ao Nazaré e disse para o Nazaré que tocava algumas coisas dele. O Nazaré pediu para ele tocar e gostou muito, porque o Nazaré também tinha essa coisa de um pé no mundo da música clássica e um pé no popular, né?
0: Roberto Inátali, arranjador, compositor, instrumentista e sobrinho de Radamés, fala sobre o início de sua carreira na capital federal.
2: O Radamés, ele vem para o Rio de Janeiro definitivamente em 1931, né? Ele casou no sul, né? Foi em Porto Alegre, não, foi em São Leopoldo, com a primeira esposa dele, a Vera, né? Vera Bieri, que era pianista também. A ideia dele era ser pianista de concerto, né? Ele queria ser um pianista clássico. E ele era muito bom, ele tinha muitas qualidades e tal, tal, era uma promessa. Mas acontece que a vida aqui foi dura, não conseguia emprego. Ser concertista não é emprego, né? Então ele, como tinha também muitos talentos assim, para outras coisas, ele era violista também de orquestra, né? Ele tocava em quarteto de cordas lá no sul. Ele estudou viola, violino, né? Durante 8 anos, junto com o piano. Então ele também já escrevia um pouco, estava compondo. E ele foi para música popular, tocar em orquestra, tocou viola, né, em orquestra e tal, e parou de tocar violino e viola por causa dos compromissos dele de piano. E ele foi, então, foi tocar em baile, foi fazer, entendeu, rádio, começou a tocar em rádio, fazia qualquer coisa. Ele tinha muito talento, lia muito rápido, tocava música popular, música erudita, tocava tudo.
0: Vamos começar o programa ouvindo Recordando, Choro de Radamés Inátali, gravado em 1937, em interpretação do trio Carioca, com Luiz Americano ao clarinete, Luciano Perrone na bateria e Radamés Inátali ao piano.

0: Acabamos de ouvir Zanzando em Copacabana e Pé de Moleque, choros de Radamés Inátali, gravados em 1957 pelo Quarteto Continental, formado por Pedro Vidal no contrabaixo, Zé Menezes na guitarra e ao violão, Luciano Perrone na bateria e Radamés Inátali ao piano. Neste disco, o quarteto contou ainda com a participação de Heitor dos Prazeres na percussão. E antes ouvimos Recordando, de Radamés Inátali, em interpretação do trio Carioca. Henrique Cases fala sobre a aproximação de Radamés com a música popular e o choro.
1: Quando ele volta, depois já formado e casado, numa situação de começo de vida muito dura, né? Ele não tinha trabalho assim, aí ele ia para casa do Portinari. Eles já eram muito amigos, né? Ele ficava vendo o Portinari pintar e dizia pro Portinari assim: você, quando acaba um quadro, eu fico com uma inveja de você. Mas por que, Radamés, você fica com inveja? Que você acaba um quadro, você pode vender, né? Eu acabo uma música, ninguém é que vai querer comprar aquilo, né? Mas ele percebeu em pouco tempo que a música popular ia ser o grande mercado de trabalho e ele passou a frequentar o Assírios para ir ver o pessoal do Bixinguinha. Ele dizia assim: ah, eu ia lá para ver o conjunto do Bixinguinha para aprender a fazer música popular. Ele foi procurar na fonte, quer dizer, se ele procurou Nazaré e procurou Pixinguinha, ele procurou realmente as duas maiores autoridades em termos de composição de choro. Ele teve ali, junto ali, na gênese dessa música que se tornaria uma música popular com especial profissionalismo, com especial nível de acabamento.

0: um especial rebuscamento se comparado, por exemplo, com o que se fazia de música popular no mundo na década de 1930. Mesmo o jazz da era do swing, embora tivesse grandes virtuosos como Benny Goodman e tal, ele não tinha um nível de elaboração, inclusive harmônica, com a sofisticação que a música do Pixinguinha e do Radamés já tinha.
1: Continuando Roda de Choro, vamos ouvir 1 a 0 de Pixinguinha e Benedito Lacerda, em arranjo de Radamés Inátali, com Luciano Perrone na bateria, Zé Menezes na guitarra elétrica, Pedro Vidal no contrabaixo, Chiquinho do acordeon e Radamés Inátali e Laércio de Freitas nos pianos.

0: Acabamos de ouvir Alvorada, de Jacó do Bandolim, e Primeiro Amor, de Patápio Silva, em arranjos de Radamés em Atali, gravados no disco Radamés na Europa, com seu sexteto, lançado em 1961, com Pedro Vidal no contrabaixo, Chiquinho do acordeon, Zé Menezes na guitarra e no violão tenor, Luciano Perrone na bateria, Radamés e Aida Inhatali nos pianos e participação especial de Duda Gaita na harmônica. E antes ouvimos 1-0 de Pixinguinha e Benedito Lacerda, com o sexteto Radamés Inhatali, em gravação de 1975. Roberto Inhatali fala sobre uma característica muito marcante da personalidade de Radamés e sobre o duo de pianos com sua irmã Aida.
1: Velocidade. Tudo era rápido, mas muito rápido. Tem umas coisas que ele toca com a Aida, não só é rápido, como eles não erram, eles não desencontram. Não, cara, eles são precisos, respiram igual. E depois eu gravou aquele Nazaré todo, também ia para a Rádio Mec, era assim, Radamés passava aqui em casa. Aida, vamos gravar na Rádio Mec. Não, mas a gente não ensaiou. Não. Tem que ser ou é hoje ou é nunca. É agora ou nunca. Aí, ó, ele adorava. Queria chegar lá, gravava logo e ir embora. Não ensaiava nada. Aí ela dizia assim pra mim. Ele toca, ele baixa a cabeça, conta 1, 2 e pá. E vai embora. E eu atrás. Ela também tinha uma leitura fantástica. Era tudo de primeira. Mas existia uma coisa de alma, sabe? De tocar junto, que era impressionante. Parece que é um piano só.
0: Vamos ouvir Choro, Tocata, terceiro movimento da Brasiliana número 8, de Radamés Inhatali, registrado no disco Radamés e Aida, interpretando Nazaré Inhatali, gravado em junho de 1960, nos estúdios da Rádio MEC.

0: ouvimos Choro, terceiro movimento da Suíte Popular Brasileira para violão elétrico e piano, de Radamés Inátali, com Laurindo Almeida no violão elétrico e Radamés ao piano, em gravação de 1956. Roberto Inátali e Henrique Cazes falam sobre a relação de Radamés com os amigos músicos e sobre a suíte Retratos, com movimentos em homenagem a Pixinguinha, Ernesto Nazaré, Anacleto de Medeiros e Chiquinha Gonzaga.
1: Radamés é único, é um músico que eu considero completo, né? Sim, não eu, mas todo mundo. Porque realmente ele, não só ele era multi-instrumentista, também tocava piano, violino, tocava um pouco flauta. Ele não tocava harmônica de boca, ele aprendeu a tocar para poder escrever dois concertos de harmônica. Né? Então ele também sabia como é que funcionava o acordeão, tocava violão. Nunca tocou para ninguém assim, mas eu sei que tinha uma pegada de violão legal, escrevia muito bem para violão. Foi muito amigo do Garoto, né? Observava os músicos, ele observava os músicos, como eles tocavam. E escrevia para eles. Ele ficava observando como é que o Jacó toca. Ele escrevia para o Jacó, fez um concerto para o Jacó, né? O Retratos, que é uma suíte. Depois ele fez um concerto para bandolim, orquestra de corda, para o Joel Nascimento. Depois ele fez um concerto de acordeão e orquestra para o Chiquinho do Acordeão. Do Garoto, fez um concerto de violão para o Garoto. Ele entrava na alma do músico, do amigo, e escrevia para aquele músico, do jeito que ele tocava.
2: E essa música que ele fez, talvez essa característica, que depois botaram rótulo de crossover, e algumas peças de grande circulação no mundo, por exemplo, como Retratos, né? O Retratos, se você pensar bem, ele só não conheceu o Anacleto, porque a Chiquinha ele conheceu pessoalmente, não teve contato musicalmente com a Chiquinha, mas o Nazaré e o Pixinguinha, né? E o Retratos é uma peça que ela tem uma força que é, ela por si só, ela mudou a cabeça do Jacó do Bandolim. Ela fez surgir a Camerata Carioca. Quando a Camerata tocou no auditório do IBAN e o Sérgio Odair Assad foram assistir, eles pediram para fazer para dois violões. Aí eles fizeram para dois violões. Aí o Sérgio passou aquele arranjo alipo, fez uma edição na França. Aí os violonistas no mundo inteiro começaram a tocar Retratos. Depois Rafael Rabelo gravou com o Chiquinho do Acordeon. O próprio Radamés ainda escreveu uma versão para o quinteto. Radamés ainda escreveu uma versão só para orquestra.
0: Vamos terminar o primeiro Roda de Choro, que celebra a vida e a obra de Radamés Inátali, o modernizador do choro, ouvindo a íntegra de sua suíte Retratos, registrada no álbum Jacó e seu Bandolim, com Radamés Inátali e sua orquestra, em 1964.

0: Encerramos este Roda de Choro em homenagem à obra do maestro, compositor, arranjador e multi-instrumentista Radamés Inátali, ouvindo os quatro movimentos da suíte Retratos: Pixinguinha, Ernesto Nazaré, Anacleto de Medeiros e Chiquinha Gonzaga. No próximo programa, nosso tributo a Radamés Inátali visitará os discos gravados com o grupo Camerata Carioca e álbuns que reverenciam a sua vastíssima obra. O Roda de Choro é uma realização da Rádio MEC, com produção e roteiro de Samanta Ribeiro, operação de áudio de Lucas Alexandre, sonoplastia de Silas Mendes e coordenação de produção de Adriana Ribeiro. Este programa contou com pesquisa realizada na discoteca das rádios MEC Nacional e no site da Casa do Choro. Eu sou Raquel Ricardo e espero você no próximo Roda de Choro.
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1: Uma hora e um minuto. 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
4: Alô, querido e querida ouvinte, cá estou eu, aqui novamente, apresentando mais um programa da série Circular Brasil de Música Instrumental, iniciando aí a temporada do quinto ano do programa. Nessa edição de hoje, a gente vai abrir com temas instrumentais de um álbum do pianista e compositor mineiro Wagner Tiso. São faixas do disco Coração de Estudante. Logo depois, vamos ao sul do Brasil com a música do gaitista Roberto Moraes, impregnada dos ritmos e estilos da região sul e também dos países vizinhos por ali. A gente vai apreciar faixas do disco Integrando o Mercosul. E para fechar, vamos de Hermeto Pascoal e Aline Morena. Ele, natural de Lagoa da Canoa, em Alagoas, ela de Erechim, no Rio Grande do Sul. São faixas do disco Chimarrão com Rapadura. E como eu não me canso de falar por aqui, é hora de ter os ouvidos atentos e o coração aberto. O Circular Brasil está no ar.

Wagner Tiso é um tecladista, pianista, compositor e arranjador mineiro que dispensa apresentações. Ele faz parte da história da música popular do Brasil, assim como na música instrumental. Em 1985, olha aí, já faz bastante tempo, ele lançou um disco do qual nós vamos ouvir quatro faixas aqui no programa de hoje. É um resgate de um antigo álbum desse compositor.

O nome do disco é Coração de Estudante, que na verdade é o título de uma canção que se tornou um clássico na música brasileira. Mas todos os temas aqui hoje são apresentados em versão instrumental. Vamos começando então com duas faixas do disco. As duas são de autoria do Milton Nascimento, em parceria com Wagner Tiso. Vem aí Caso de Amor e logo depois, justamente, a faixa título do álbum, Coração de Estudante.

O pianista e compositor mineiro Wagner Tiso é a nossa primeira atração do programa Circular Brasil de hoje. Estamos ouvindo algumas faixas de um álbum que ele lançou em 1985. Inclusive, acabamos de ouvir a faixa título do disco, uma versão instrumental de Coração de Estudante. Antes dela, a gente ouviu Caso de Amor. Ambos os temas são de autoria do Wagner Tiso, em parceria com Milton Nascimento. Vamos para mais duas, desse mesmo disco. Dessa vez, ambas de autoria apenas do Wagner Tiso. Gisele e logo depois, O Frevo Ilumina a Cidade.

Essa foi O Frevo Ilumina a Cidade. E antes dela, a gente ouviu Gisele. As duas são de autoria do Wagner Tiso, pianista e compositor mineiro, que foi a nossa primeira atração do programa Circular Brasil de hoje. Nossa abordagem de hoje a respeito desse compositor foi um resgate de um álbum antigo dele, um disco que ele lançou no ano de 1985, chamado Coração de Estudante. E agora vamos para a nossa próxima atração. Um gaitista do sul do Brasil, que valoriza muito os ritmos e estilos daquela região de lá, tanto da própria região sul do país, assim como de seus países vizinhos.

Roberto Moraes é gaitista, harmônica de boca, né? E professor, no sul do Brasil. Ele já esteve presente com um outro disco aqui. Porém, como sempre, abordamos álbuns inéditos aqui pra gente. Inéditos aqui no programa, né? E ele vem hoje aqui com um novo disco. O nome do álbum é diferente, Integrando o Mercosul, onde ele aborda o repertório tanto do sul do país como de alguns países vizinhos, mostrando aí todas as semelhanças e influências mútuas que existem nessa região sul da América Latina. São 4 faixas desse trabalho que a gente vai ouvir aqui hoje. E começamos com 2 delas agora. Céu, Sol, Sul, Terra e Cor, de autoria do Leonardo. E logo a seguir, Fronteiriça, música da nossa segunda atração de hoje, o gaitista Roberto Moraes.

Essa foi Fronteiriça, de autoria da nossa segunda atração de hoje, o gaitista Roberto Moraes. Antes dela, a gente ouviu Céu, Sol, Sul, Terra e Cor, música do Leonardo. Você está acompanhando o programa Circular Brasil, de música instrumental. E nesse momento, estamos na nossa segunda atração, no sul do Brasil, apreciando o trabalho do gaitista e compositor Roberto Moraes, através de faixas do seu álbum chamado Integrando o Mercosul. Vamos para mais duas desse mesmo disco agora. Primeiro, um clássico da América Latina, El Cóndor Pasa, tema do folclore peruano, de autoria do Daniel Alomia Robles e Julio de la Paz. E logo depois, vem um tema chamado Negro da Gaita, de Ayrton Pimentel.

O gaitista Roberto Moraes, do sul do país, foi a nossa segunda atração do programa Circular Brasil de hoje. Nós ouvimos faixas de um disco dele chamado Integrando o Mercosul. Esse tema, que a gente acabou de ouvir, se chama Negro da Gaita, música de Ayrton Pimentel. E antes dele, ouvimos o clássico da América Latina, vindo do folclore peruano El Cóndor Pasa, de autoria do Daniel Alomia Robles e Julio de la Paz. E agora, vamos para a nossa terceira e última atração de hoje. A união de um velho conhecido da música instrumental brasileira, nordestino, e uma multi-instrumentista de uma geração bem mais recente, lá do sul do país.

Trata-se da união de Hermeto Pascoal, grande mestre do instrumental brasileiro, e Aline Morena. Ele, nascido em Lagoa da Canoa, Alagoas, ela em Erechim, no Rio Grande do Sul. Hoje nós vamos ouvir faixas do disco Chimarrão com Rapadura. Serão 4 temas no total, começando com 2 deles agora. Todos são de autoria do Hermeto Pascoal. Vem aí Batucando nas Matas e logo depois Mudança.

Hermeto Pascoal e Aline Morena são a nossa terceira e última atração do programa Circular Brasil de hoje. Estamos apreciando algumas faixas de um álbum que eles gravaram juntos, chamado Chimarrão com Rapadura. Acabamos de ouvir o tema Mudança, e antes dele foi Batucando nas Matas, ambos de autoria do Hermeto. Agora, para fechar essa edição do Circular Brasil de hoje, vamos para mais dois temas desse mesmo disco, mais uma vez ambos de autoria do Hermeto Pascoal. Aline Frevando e Divina na Milonga.

Essa foi Divina na Milonga e antes dela a gente ouviu Aline Frevando. Ambas são de autoria do multiinstrumentista Hermeto Pascoal e estão presentes na faixa do álbum Chimarrão com Rapadura, o qual ele gravou em parceria com a também multiinstrumentista Aline Morena.

0: E por aqui vamos fechando o nosso programa Circular Brasil de hoje. Muito obrigado pela sua companhia nessa última hora. E olha, muito obrigado pela audiência e pelo retorno positivo que a gente tem aqui a respeito da seleção e curadoria do programa Circular Brasil. O nosso muito obrigado. Os trabalhos técnicos deste programa ficarão a cargo do Marcos Inácio. Semana que vem, a gente está aqui de volta, se Deus quiser, no mesmo dia e no mesmo horário. Grande abraço para você e até lá.
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2: Duas horas e 3 minutos. 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
0: Suíte em Si bemol maior para flauta doce e baixo contínuo de Jacques-Martin Rutheter. Viola da gamba, baixo, Wieland Kuijken. Flauta, Franz Brüggen. Cravo, Gustav Leonhardt.

0: suíte em si bemol maior para flauta doce e baixo contínuo de Jacques-Martin Rutheter, viola da gamba baixo Wieland Kuijken, flauta Franz Brüggen, cravo Gustav Leonhardt.
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0: Sonata em Mi bemol maior, opus 9, número 9, de Jean-Marie Leclerc. Violino barroco, Mônica Huguette. Trio Sonnerie.

0: Sonata em Mi bemol maior, opus 9, número 9, de Jean-Marie Leclerc. Violino barroco, Mônica Huguet. Trio Sonnerie.
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0: Partita ex re, de Anton Johann Sgalt-Beroni. Violino Igor Grasselli. Violoncelo Igor Mitrovich. Spinetta Milko Bidziat.

0: Partita ex re, de Anton Johann Sgalt-Beroni, violino Igor Grasselli, violoncelo Igor Mitrovich, espineta Milko Bidziat.
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0: Concerto em Lá menor para violoncelo e orquestra de Nicola Porpora. Solista Marcello Scandelli. Academia dell'Annunziata, direção de Riccardo Doni.

0: Concerto em Lá menor para violoncelo e orquestra de Nicola Porpora. Solista Marcello Scandelli. Academia della Nunziata. Direção de Ricardo Doni.
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0: Sinfonia da Cantata, Wir müssen durch, de Johann Sebastian Bach. Solista Peter Hurford. Orquestra Northern Sinfonia, direção de Richard Hickox.

0: Sinfonia da Cantata, Wir müssen durch, de Johann Sebastian Bach. Solista, Peter Hurford. Orquestra Northern Sinfonia, direção de Richard Hickox.
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0: Concerto para violino em si menor de Antônio Vivaldi. Orquestra Europa Galante, solista e regência Fábio Biondi.

0: Concerto para violino em si menor de Antônio Vivaldi. Orquestra Europa Galante. Solista e regência Fábio Biondi.
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0: Concerto Grosso número 8 em Sol menor, opus 6, de Arcangelo Corelli. Orquestra de Câmara Lerman. Direção Igor Lerman.

0: Concerto Grosso número 8 em Sol Menor, opus 6, de Arcangelo Corelli. Orquestra de Câmara Lerman, direção Igor Lerman.
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0: Sonata em Ré Maior, de Georg Philipp Telemann. Orquestra Barroca de Bremen.

0: Sonata em Ré Maior, de Georg Philipp Telemann, Orquestra Barroca de Bremen.
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12: Quatro horas e dois minutos.
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14: Eu sou Tony Villani. Nós estamos iniciando agora mais um programa Sala de Concerto pela Rádio MEC. E hoje temos um grande prazer em receber o duo Imudara, formado pelos músicos Jefferson Souza, no fagote, e César Bonan, na clarineta. Sejam todos muito bem-vindos e obrigado por aceitar o nosso convite aqui pela Rádio MEC. César Bonan é mestre em música pela UFRJ, iniciou seus estudos de clarineta no ano de 2000 com o professor Uldenberg Fernandes. Estudou com o professor José Botelho na Escola de Música Vila Lobos e formou-se em clarineta na Escola de Música da UFRJ na classe do professor Cristiano Alves. Atualmente, César Bonan cursa o doutorado em música na Unirio. Jefferson Souza, mestre bacharel em fagote pela Escola de Música da UFRJ na classe do professor Aloysio Fagerland, também estudou como aluno de intercâmbio na Hochschule für Musik Karl Schürrer, cidade na Alemanha, na classe do professor David Thomas Haupt. Já teve aulas com os professores Elione Medeiros, Fábio Cury, Stefano Canut, Scott Poole, Ariane Petri, Hanno Dunnenberg, Hans-Jürgen Dawson, Martin Kuxmann e Franz Morelli. Os dois instrumentistas também integram o Quinteto Lorenzo Fernandes e a Orquestra Sinfônica Nacional da UF. Mais uma vez, sejam muito bem-vindos. Já vamos começar o Sala de Concerto ouvindo Heitor Villa-Lobos, Choros número 1, em transcrição de César Bonan. Quando quiserem, por favor.

0: Choros número 1 de Heitor Villa-Lobos e a interpretação dos nossos convidados, ou do nosso convidado, Du e Mudara. Eu vou conversar com os nossos convidados, César e Jefferson. Vocês têm muito caminhos em comum. São mestres pela mesma universidade, integram a Sinfônica Nacional da UF e também o Quinteto Lourenço Fernandes. Agora, a pergunta, entre um Fá sustenido maior, um Dó menor e vários arranjos, daí nasceu o Duo e Mudara. Como foi essa história? Conta para nós, por favor. Bom, César.
1: Mais uma vez, muito obrigado pelo convite, pelo programa. Uma alegria para a gente estar aqui.
0: Sempre nosso.
1: Na verdade, o Duo e Mudara significa... E Mudara significa improviso em Yorubá. E, na verdade, a gente improvisou em todos esses caminhos que a gente percorreu juntos, né? Tanto na UFRJ, quanto no Quinteto Lourenço Fernandes e na Sinfônica Nacional da UF. E, em várias situações, a gente se viu ali tendo que tocar algum duo junto. E aí a gente começou a ver que estava dando certo, tinha uma liga, e aí veio a pandemia, e a gente começou a gravar vídeos em casa. A gente tocava choros de Pixinguinha, nos arranjos do Pixinguinha com o Benedito Lacerda, e aí foi, a gente foi vendo, pô, tá legal esse trabalho, e foi dando vontade de tocar ao vivo, porque a gente estava fazendo para botar em rede social, que foi importante, mas faltou o ao vivo ali. A gente estava com saudade também naquela época, né?
0: De forma geral. Ficamos com saudade, muita saudade de estar ao vivo, né? Nós mesmos, né? A gente tinha projetos magníficos e ficamos fora do ar praticamente.
1: Daí a gente resolveu assumir essa cara de duo. Vamos tocar, vamos fazer um duo, vamos começar a fazer música junto e produzir material e pesquisar repertório. E daí nasceu, de fato, do E Mudara.
0: O improviso, que deu certo. Eu converso agora com o Jefferson. Jefferson, o repertório que vocês trazem para nós do Sala de Concerto apresenta uma grande diversidade de estilos e referências. Por exemplo, teremos obras clássicas de compositores de música clássica do século XX ao XXI e também temas populares. Critérios que vocês usaram ou usam para formar um repertório?
2: Eu acho que a nossa ideia principal é justamente andar junto o repertório de música de concerto com o repertório de música popular, seja ela brasileira ou também internacional. Eu acho que as linguagens, elas têm muito a acrescentar uma com a outra. Então isso, além de enriquecer as cores do concerto, por assim dizer, nos enriquece também como músicos, intérpretes. E eu acho que cada linguagem enriquece a outra. Então a gente tenta juntar isso da melhor forma possível, tanto para nós como para o público.
0: Eu sempre tenho uma definição que pode ser até um lugar comum. A música não tem limites, a música tem uma fantástica possibilidade com o público. Vamos seguir então nossa sala de concerto de Francis Poulenc. Nós vamos ouvir a sonata para clarinete e fagote.

0: Tivemos então a sonata para clarinete e fagote de Francis Poulenc, na interpretação do nosso convidado do Sala de Concerto de hoje, Dewey Mudara. As próximas obras que nós vamos dar o salto no século. Nós teremos criações do compositor belga-canadense Michel Lysaght e do brasileiro Gilson Santos. César, fala um pouquinho sobre esse compositor belga-canadense com esse nome, Michel Lysaght, e também do Gilson Santos, por favor.
1: Na verdade, os dois têm coincidências aí da vida, né?
0: Quais são?
1: O Lysaght, ele é um compositor belga-canadense, nascido em 1958, e também é regente, e também é pianista e fagotista. O Gilson é um grande trompetista aqui do Rio de Janeiro, também compositor e arranjador. Então, os dois têm em comum que eles são músicos intérpretes, né? Instrumentistas e também compositores premiados, né? O Gilson é um grande compositor que nos últimos anos tem despontado aqui no Brasil e tem recebido diversos prêmios nacionais e internacionais, e o Lysaght da mesma forma, né, na Bélgica. Então tem tudo a ver ali a gente trazer duas
0: Como
1: personalidades
0: é?
1: dessa.
0: É claro, vocês estão no meio musical, é muito mais fácil do que para nós apresentadores, locutores, embora o nosso repertório seja bastante extenso. Michel Lysaght, como você descobriu o Michel?
1: Na verdade, eu estava pesquisando repertório para duo, coisa nova, buscando material novo, e aí encontrei no YouTube gravações dessa obra que a gente vai apresentar com outros instrumentos, né? Era um clarone e um saxofone, se não me engano. E aí fui procurar no site do compositor e achei essa versão para clarineta e fagote, e foi assim que eu tomei conhecimento do compositor e da obra.
0: Então vamos de Michel Lysaght, Titânio para clarinete e fagote, na sequência de Gilson Santos, Partido de Esquerda.
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0: Tivemos então com o Doi Modara, Partido de Esquerda de Gilson Santos e Titânio para clarinete e fagote de Michel Lagsaito. Teremos na sequência músicas que integraram o álbum Primeira Dama, a música de Dona Ivone Lara de Leandro Braga, todas em transcrições feitas por vocês. E eu gostaria que vocês falassem primeiro sobre essas escolhas, exatamente desse álbum. E sobre arranjos e transcrições. Não exatamente vocês só fazem transcrições para os vossos instrumentos. Vocês fazem também, e eu fiquei sabendo antes, quando a gente estava conversando, para outros instrumentos. Vamos falar sobre tudo isso um pouquinho?
1: Claro, a gente nessa procura de repertório, a gente pensou no quê? Falta música de compositoras, de mulheres, né? E o Leandro Braga teve um trabalho incrível junto da Dona Ivone Lara. Então eu tive a feliz oportunidade de tocar com o Leandro por algum tempo, alguns anos, né? E a gente ainda vai tocar muito ainda. Mas ele tem um material incrível, que é esse com a Dona Ivone. Então a gente pegou esse material, ele tem um e-book incrível, e eu pensei, nossa, isso aqui do piano, o Leandro tem uma mão esquerda incrível, assim, então a gente pegou essa ideia, ué, por que que a gente não traz a música do Leandro e da Dona Ivone para o nosso repertório? Com certeza vai ser uma coisa muito diferente, e a gente ultimamente está um pouco abusado, assim, a gente está fazendo algumas transcrições, fazendo arranjos para outras formações que a gente ainda não tocou, mas a gente fez assim mesmo para a galera e tem dado certo, então a gente está. Não estamos nos aventurando nessa área.
0: É uma belíssima aventura, mas antes eu fiz a pergunta e eu queria que você respondesse.

0: Vocês não ficam restritos ao arranjos e transcrições para vossos instrumentos, que são fagote e clarineta. Vocês fazem outros arranjos também para outros instrumentos.
1: Eu acho que nessa aventura a gente tem a sorte de conviver com grandes músicos na orquestra e na vida, né? E aí a gente acaba escrevendo para outros instrumentos que não são os que a gente toca.
0: Por exemplo.
1: E eu já fiz arranjos para octeto de trompas, por exemplo. O Jefferson já escreveu para trio de cordas, né? Violino, viola e violoncelo. A gente não toca esses instrumentos, mas a gente convive com grandes músicos desses instrumentos e que a gente vai tirando dúvidas, a gente vai perguntando, né? E aí a gente se aventura. Agora o Tony tá apontando para um piano
0: Eu estou
1: aqui.
0: apontando aqui para o nosso Steinway & Sons e eu acho que é o único que vocês não aventuram
1: É,
0: ainda.
1: a gente ainda não se aventurou a escrever nada para piano solo ou para algum instrumento de piano, mas quem sabe, né? De
0: Há
1: repente sai
0: tempo para
1: um.
0: tudo.
1: Há tempo para aprender sempre.
0: Vamos então na sequência: Primeira Dama de Leandro Braga e Sonho Meu de Dona Ivone Lara em arranjo de Leandro Braga. Transcrições para clarinete e fagote de Jefferson Souza. A interpretação do nosso convidado, Du Imudara.

0: Quando eu mudara, tivemos Sonho Meu, de Dona Ivone Lara, e Primeira Dama, de Leandro Braga. Nós estamos nos aproximando do final do programa e eu gostaria de pedir aos nossos convidados e contar para nossos ouvintes de que forma podemos chegar até vocês, trabalhos, formas de contato.
1: Então, para acompanhar os trabalhos do Duo e Mudara, a gente está lá no Instagram, Duo e Mudara, e ali vocês podem encontrar o nosso e-mail para entrar em contato com a gente, pode mandar uma mensagem
0: Qual é o e-mail?
1: pelo. O e-mail é duoemudara@gmail.com, mas podem mandar mensagens ali
0: Vamos
1: pelo
0: falar
1: Instagram
0: devagar.
1: também,
0: Do e mudar, tudo junto.
1: Duo e Mudara, tudo junto, @gmail.com. E a gente recebe os e-mails de vocês com muito carinho, mensagens no Instagram também, quem quiser entrar em contato.
0: E você, querido fagotista?
2: Bom, eu gostaria apenas de agradecer imensamente a audiência de todos vocês que estão aqui nos ouvindo com muito carinho. Obrigado, Tony. Obrigado, todo o EBC, Rádio MEC. Essa rádio é incrível, um patrimônio nosso. Vida longa para essa grande instituição que é a Rádio MEC.
0: A casa de vocês, sempre de portas abertas. Em nome da EBC, Empresa Brasil de Comunicação, agradecemos a César Bonan e Jefferson Souza pela participação aqui no Sala de Concerto. Eu sou Tony Villani e esse programa teve produção de Adriana Ribeiro, assistência de Carlos Soca, trabalhos técnicos de Silas Mendes e Rafael Napoleão, coordenação técnica de Felipe Chagas e sonoplastia de Silas Mendes. Agradecemos aos nossos ouvintes que nos acompanham pelo rádio, pela internet e nas demais plataformas. Continue conosco em nossa programação. E vamos encerrar o Sala de Concerto de hoje ouvindo Acreditar, de Dona Ivone Lara, em arranjo de Leandro Braga e transcrição de César Bonan com Du e Mudara. Mais uma vez, eu sou Tony Villani. Até a próxima.

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1: Intérpretes brasileiros. Ruben Schwenk,

Um dos nomes da nova geração de flautistas brasileiros, Rubens Schwenk, atua desde 2012 no prestigiado Quinteto Villa-Lobos. Com o grupo, Schwenk se apresentou em países como México, Portugal, Colômbia e Alemanha, além de diversas apresentações em salas de concerto pelo Brasil. Com o Quinteto Villa-Lobos, o flautista foi condecorado, em 2018, com a Comenda da Ordem do Rio Branco, concedida pelo Ministério das Relações Exteriores.

Entre os anos de 2014 e 2021, Rubens Schwenk atuou como primeira flauta na Orquestra Sinfônica do Teatro Municipal do Rio de Janeiro. Atualmente, Schwenk faz parte do naipe de madeiras da Orquestra Sinfônica Nacional, mantida pela Universidade Federal Fluminense.

Além do trabalho nos palcos, Ruben Schwenk é professor, doutor em performance musical pela Escola de Música da UFMG e ministra cursos e aulas livres em festivais pelo mundo. Com um trabalho intensamente dedicado à música brasileira, o flautista participou de turnês de importantes nomes da música popular, como Gilson Peranzetta e Chico Buarque.

0: Velho Barreiro, música e interpretação de Flávio Pantoja. Antes, Valioso, de Carlos Fuchs, com Carlos Fuchs e Água de Moringa.
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2: Cinco horas.
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Hoje o Roda de Choro apresenta a obra de um mestre do choro mineiro, o compositor e instrumentista Bellini Andrade. Bellini nasceu no dia 19 de outubro de 1920 em Abaeté, região noroeste do estado de Minas Gerais. Na juventude, costumava acordar ainda de madrugada para exercitar-se nas escalas até o dia amanhecer. À noite, como um último exercício, transformava em valsa ou choro um tema cantarolado pelo pai.

0: radialista Cirantão nos conta a história musical e familiar de Bellini Andrade.
1: Ele tem uma história muito bonita, porque o pai dele era músico, o Sr. Geraldo Andrade, que tinha uma família grande lá em Abaeté. E o pai dele era o coletor estadual da cidade de Abaeté. O coletor estadual naquela época recolhia os impostos estaduais e tinha a missão de pagar os funcionários públicos do estado naquele local. E ele era músico. E aí, sabe como é que é? Na casa dele, todo mundo tocou alguma coisa, porque ele era da banda de música da cidade, era professor de música e etc. E o Bellini, como não podia fugir da regra, aprendeu música, aprendeu a tocar clarinete, que era o instrumento, o primeiro instrumento dele, depois aprendeu também o saxofone. E quando ele tinha 17 para 18 anos, a história dele é muito interessante, porque ele saiu de Abaeté e veio a Belo Horizonte, ao quartel do 12RI, para conseguir o certificado de serviço militar, porque ele precisava trabalhar num banco lá em Abaeté. Só que quando ele chegou no quartel e perguntaram a ele: você sabe fazer o quê? Disse: a única coisa que você faz é, eu sou músico, eu toco clarinete. Aí o pegaram e colocaram ele na banda de música do quartel. E ele, que teria que voltar para assumir o lugar dele no banco, na verdade, ele assentou praça como soldado e músico na banda de música do 12RI. Ele teve uma carreira militar brilhante, porque ele era um estudioso da música e chegou a maestro da banda de música do 12RI, onde ele reformou como major. Mas quando ele reformou, ele fez aquilo que ele mais gostava de fazer, fazer música. Ele fez mais de 400 choros, polcas, xotes, valsas.
0: Começamos o programa dedicado à obra de Bellini Andrade, ouvindo o Beco do Choro, primeira gravação de uma composição sua, realizada pelo bandoneonista argentino Ruy Ferreira, no álbum Toda Música.

0: Ouvimos Café Amargo, de Beline Andrade, choro gravado no disco Beline Andrade e o grupo Flor de Abacate, com arranjos, direção musical e produção de Silvio Carlos, interpretado pelo autor nos saxofones, Rubim no cavaquinho tenor, Marcos Freitas no trombone de vara, Dudu Braga ao cavaquinho, Ozen Clever Camargo na percussão e Silvio Carlos no violão de sete cordas. Antes ouvimos Beco do Choro, música que homenageia o bar criado em 1984 por seu irmão, o violonista Wagner Andrade, então diretor do Clube do Choro de Belo Horizonte, onde Beline se apresentava com o grupo regional Sacatrapo. Violonista de sete cordas e produtor de dois discos de Beline Andrade, Silvio Carlos conta como conheceu o mestre Beline.
1: O Beline já morava aqui em Belo Horizonte e ele tocava saxofone e clarinete. Em 1988, eu fui assistir um show de choro no Palácio das Artes, na Sala Cisquiati. Tratava-se de um show em que o homenageado era o Beline e o repertório só com suas composições. Naquela ocasião, o Beline estava completando 68 anos de idade e o show era para comemorar seu aniversário. Ali estavam os grandes chorões da época e o grupo base era o grupo Sacatrapo. E assim, vários participantes eram os maiores expoentes de choro aqui de Belo Horizonte na época. Tinha a dupla Wagner, Mozart nos violões, Camargo e Toninho na base, clarinetistas como Zé Maria, Luiz Zacarias no bandolim, Valdir Silva no cavaquinho, vários outros. E o apresentador desse espetáculo era o Assis Nantão. Ao final desse show, o Beline presenteou todos os convidados com um álbum com as suas composições que chamava-se Chorinhos em Desfile. Eu era iniciante nessa época, mas foi o primeiro contato com o Beline e suas composições.

0: E eu assim fiquei fascinado ao entender, ao ler, ao tocar algumas composições desse álbum. E eu tentei uma aproximação com Bellini. Eu sabia que ele dividia o tempo dele aqui em Belo Horizonte, na terra natal, que ele dava aula de música na terra natal.
1: Continuando Roda de Choro em homenagem à obra de Belina Andrade, vamos ouvir Fim de Papo, na interpretação do grupo Flor de Abacate.

0: Acabamos de ouvir Valsa Juliana, de Bellini Andrade, com o autor nos saxofones, Rubinho ao bandolim, Marcos Freitas no trombone de vara, Dudu Braga ao cavaquinho, Ozen Clever Camargo na percussão e Silvio Carlos no violão de sete cordas. Antes ouvimos os chorinhos Fim de Papo e Sai de Baixo, gravados no álbum Bellini Andrade e grupo Flor de Abacate, com arranjos, direção musical e produção de Silvio Carlos. O saxofonista e professor da Universidade Federal de São João del Rei, Leonardo Barreto, conta como conheceu os cadernos de partituras Chorinhos em Desfile.
1: Eu estava dando um curso, uma oficina de choro pela Funarte, e um dos alunos tinha um caderno de choros do Bellini. E eu nunca tinha ouvido falar do Bellini, né? E tocava choro com o pessoal todo, né? E assim, pô, quem que é esse cara, assim, né? E esse aluno é o Maurílio, um exímio flautista, professor da UFMG também. E ele estava na oficina e me apresentou esses cadernos, assim. Pessoal, você tem que conhecer esse músico, compositor aqui de choro. E me deu de presente o Chorinhos e Desfile, número 1, que é o primeiro caderno do Bellini, né? Os cadernos Chorinhos e Desfile, na verdade, né, foi uma iniciativa de um amigo dele, um companheiro dele lá de Abaeté, de organizar essa obra. Porque a cabeça do Bellini não parava. Ele escrevia, assim, uns 2, 3 choros por dia, e jogando lá no quarto. Então, esse amigo dele, chama Cisínio Filho, ele começou essa organização dos choros do Bellini, né? O primeiro caderno, ele é todo manuscrito. Aí, a partir do segundo, o Cisínio começou a usar um programa de edição de partitura para poder ficar mais inteligível, né? E foi a melhor coisa. E como o Bellini não parava de produzir, né? Aí depois juntaram outros músicos também. O próprio Maurílio ajudou muito nesse processo, o Maurílio Nunes, o Silvio Carlos, o Dolomite Sete Cordas aqui. Esse movimento dos amigos foi crucial, né? Para manter a obra dele viva.
0: Continuando Roda de Choro, vamos ouvir um Sax de Ouro, composição de Bellini de Andrade, dedicada ao músico Leonardo Barreto, como homenageado no sax tenor, Dudu Braga no cavaco, Ramon Braga o pandeiro e Silvio Carlos no violão de sete cordas.

0: Ouvimos Boas-Vindas e Acertaste, Amigo, composições de Beline Andrade, interpretadas por Leonardo Barreto no sax soprano, Pedro Mota ao trompete, Dudu Braga no cavaco, Matheus Rodrigues no baixo elétrico, Marcos Flávio ao trombone, Silvio Carlos no violão de sete cordas e Ramon Braga na bateria e pandeiro. Antes ouvimos Um Sax de Ouro, composição dedicada ao músico Leonardo Barreto. As três músicas estão gravadas no disco Chorando com Beline, que contou com produção, arranjos e direção musical de Leonardo Barreto. Leonardo revela as características mais marcantes do estilo composicional de Beline Andrade.
1: O Beline é um cara fora da curva, né? Muito inteligente e musicalmente, assim, tem habilidades que assustam a gente, assim, um pouco. Primeiro que ele tem uma vida absoluta, ele escuta qualquer som, ele sabe que frequência que é. E ele canta com o nome das notas. Ele vai cantar uma frase, por exemplo, que é... Ele fala todo o nome das notas nessa velocidade. Muitas vezes uma harmonia que no choro tradicional ela percorre um certo caminho, assim, que é mais previsível, o Beline começa a ir para lugares pouco comuns na tradição do choro, né? Outra coisa também são as melodias. Ele escreve muitas melodias em figuras rítmicas rápidas. Mas se você for analisar de perto, as notas-alvo da melodia, elas estão escondidas entre esse monte de notas. E a maior parte delas são ornamentações da melodia que ele escreve. Então, a liberdade que a partitura de choro mais aberta dá, o Beline ele já fecha em relação a isso, porque ele quer ouvir o que está escrito. Ele escrevia sem instrumento, sem tocar no saxofone, sem tocar no instrumento harmônico. Ele escrevia, assim, só da cabeça mesmo. Eu cheguei lá, o Beline tinha 96 anos, né, quando eu fui entrevistar ele. Ele não usava papel pautado para escrever. Ele pegava qualquer coisa, um papel de pão, qualquer papel que ele achava na casa dele, fazia umas linhas para ser a pauta, com a mão mesmo, e ia escrevendo. Não, o papel já está aqui mesmo e eu vou escrever aqui, senão a ideia me foge.
0: Vamos ouvir agora Parafusando, de Beline Andrade. Choro registrado no álbum Beline Andrade, Velho Companheiro, com produção, arranjos e direção musical de Silvio Carlos.

0: ouvimos um trombone encapetado de Bellini Andrade com Silvio Carlos no violão de sete cordas, Dudu Braga no cavaquinho, Ramon Braga no pandeiro e Marcos Flávio ao trombone. Antes ouvimos a valsa Devaneio e Parafusando, interpretadas por Rubinho do Bandolim, José Luiz na flauta transversal, Carlos Walter ao violão, Silvio Carlos no violão de sete cordas, Dudu Braga ao cavaquinho centro, Ramon Braga no pandeiro e Ozen Clever Camargo na percussão. Leonardo Barreto revela aí outras características da obra composicional de Mestre Bellini.
1: O mais legal do Bellini é que ele, a partir do segundo volume dos cadernos dele, ele começa a escrever especificamente para instrumentos, especificamente para instrumentistas. Ele começou a escrever para, ao mesmo tempo, desafiar alguns instrumentistas, né, dos quais ele era fã, que ele era admirador, e para promover assim, um aprimoramento técnico. Então ele escrevia coisas desafiadoras. Por exemplo, um trombonista chegava para ele e falava assim: ô Bellini, não tem jeito de tocar isso não. Aí ele, conhecendo o idiomatismo do trombone, ele fala: não, essa nota você chega, ainda mais você, eu conheço você tocar. E aí eu falo assim: ó, vai estudar que você vai tocar. E o trombonista acabava tocando. Uma outra coisa também é a aproximação das composições dele com a música de concerto. Ele escreve crescendo, decrescendo, ele coloca articulações ali, acentuações. Alguns choros dele têm cadências, né? O choro Olá Pedroca tem uma cadência de trompete. Essas cadências eram muito comuns no período romântico da música erudita, né? Nas rodas de choro, quando a gente fala: ah, vamos tocar uma do Bellini. Nossa, não, não, cara, porque essa aí precisa de partitura, tem que estudar. Os violinistas de sete cordas e os cavaquinistas e bandolinistas, né? Eles sabem os clichês harmônicos dos choros todos. Você puxa um choro ali, o cara vai qualquer tom. E... agora os do Bellini não. Os do Bellini, se você não tiver uma partitura, você cai do cavalo.
0: O flautista e professor Maurílio Nunes conta como se aproximou do compositor mineiro Bellini Andrade.

0: pessoa que gostou da melodia dele tinha uma capacidade de leitura. Quando ele escrevia especificamente para a flauta doce, ele, vamos dizer assim, ele maneirava na mão. Ele usava armaduras mais simples, menos acidentes na armadura, intervalos mais, como é que eu diria, mais agradáveis para o ouvido. Então, a composição dele para a flauta doce, em geral, é uma composição que você pode chamar de mais fácil. Mas eu nunca me contentei com isso. Então, eu vou em tudo que eu posso, trabalho, eu edito, eu transponho, eu faço ajustes para encaixar na possibilidade do instrumento. E no choro doce, isso foi feito. Ele fez um livro de memórias, né, que chama Bellinium Baetense, sabe? A obra dele, se você vai pelo título, é um diário que ele faz. Então ele tem todo um memorial. Se você vendo os títulos, você sabe o que está acontecendo na vida dele. Conhecer a obra dele também é sentir a pessoa que ele era. Na ironia, na brincadeira, no amor, na generosidade, né? Isso tudo está nas dedicatórias que ele faz, né? E eu espero que um dia ainda vai ser descoberta para um público maior, além aqui dos cafundós, do Cerrado das Gerais, viu?
1: Vamos ouvir agora Sereno de Pompéu, do disco Choro Doce, com produção, direção musical e arranjos de Geraldinho Alvarenga, interpretada por Maurílio Nunes na flauta doce e soprano, Cícero Gonzaga no acordeon, Luiz Eduardo no pandeiro e cavaquinho centro, Geraldo Magela no violão de sete cordas, Luizão no baixo e piano sampler e Geraldinho Alvarenga ao violão.

0: Encerramos este Roda de Choro em homenagem ao mestre Bellini Andrade, ouvindo Olá Pedroca, com Leonardo Barreto no sax tenor, Pedro Mota ao trompete, Dudu Braga no cavaco, Silvio Carlos no violão de sete cordas e Ramon Braga ao pandeiro. Hoje o Roda de Choro apresentou a obra do compositor e instrumentista abaetense Bellini Andrade. O Roda de Choro é uma realização da Rádio MEC, com produção e roteiro de Samanta Ribeiro, operação de áudio de Lucas Alexandre, sonoplastia de Silas Mendes e coordenação de produção de Adriana Ribeiro. Este programa contou com pesquisas realizadas nos acervos do IMUB, o Instituto Memória Musical Brasileira, e da Discoteca das Rádios MEC e Nacional. Eu sou Fátima de Mello e espero você no próximo Roda de Choro.
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2: Espia Só, de Otávio Dutra, com batuque de cordas trio.

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1: Perdi a vista. Foi a frase que eu falei ao telefone para um amigo que há muitos anos vivia no exterior e me perguntava pelas novidades. Eu estava falando do shopping que foi construído diante do meu prédio, tapando a visão que eu tinha da lagoa. Ao ouvir minha frase, perdi a vista, meu amigo ficou por alguns segundos em silêncio. Eu imaginei o que ele estava sentindo. Como me conhece desde adolescente, muitas vezes ele se debruçou na janela da minha sala para apreciar a beleza do espelho d'água, a sinuosidade das montanhas, o paredão esplendoroso do Corcovado. Pois é, perdi a vista, repeti. E só então me dei conta de que a frase tinha dois significados. Eu poderia estar dizendo que perdera a visão. E me apressei em completar. Eu estou falando do shopping que construíram aqui. Não dá mais para ver a lagoa da minha janela. Meu amigo riu, dizendo que tinha entendido. Mas eu não pude deixar de pensar naquele provérbio chinês. Eu, que reclamava de não ter sapatos, encontrei um homem que não tinha pés.
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2: Seis horas e quatro minutos. Uma excelente quinta-feira, 23 de julho de 2026 para todos nós. Eu sou Raquel Ricardo e vamos juntos até às 10 horas. E a seguir os primeiros sons da manhã em Áurea Música.

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1: E começamos com Celle que não vou ouvir canções de Ramon de Miraval, Ensemble Celadon, direção Paulin Bingham.

0: Na Rádio MEC, Cela que não vou ouvir chansons de Ramon de Miraval. Ensemble Celadon, direção Polan Bingen. 6:09.
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0: Tempos Transit Gelidum, anônimo do século XIII. Ensemble Unicorn e Univitars, direção Marco Ambrosini.

0: Muito bem, na Rádio MEC, Tempos, Trânsito, Gélidum, Anônimo do Século XIII, Ensemble, Unicorn e Univitas, direção Marco Ambrosini. 6 horas e 14 minutos, Rádio MEC, clássica e atual.
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0: O Canenda Vulgo, de Philippe de Vitry, de Orlando Consorte, direção Robert Hare Jones.

0: Na Rádio MEC, O Can in the Vulgo, de Felipe de Vitry. The Orlando Concert, direção Robert Hart Jones. 6 horas e 17 minutos.
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0: Seguimos com Stampita Trefontana, anônimo do século XIV, conjunto à La Francesca, direção Pierre Ramon.

0: Na Rádio MEC, Estampita Trefontana, Anônimo do Século XIV, Conjunto La Francesca, direção Pierre Ramon. 6:26, Rádio MEC Clássica e Atual.
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0: Na sequência, Dame d'Honneur, Plaisant et Gracieuse, de Matteo de Perusio, conjunto Malaponica, direção Pedro Memesdorf.

Na Rádio MEC, Dame de Honor, Plisane Gracius, de Matilde Perúzio, conjunto Mala Púnica, direção Pedro Memmesdorf. 6:34. Seguimos o Áurea Música com Neiras Caris Domini, de William Byrd, conjunto Stiliantico.

0: Na Rádio MEC, Neiras Caris Domini, Julian Birds, conjunto Estilo Antico, 6 horas e 43 minutos.
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0: Pater Meus, Agrícola Este, de Alexander Agrícola, Ensemble Leones, direção Marc Livon.

Seguimos com Pater Meus Agricola Este, de Alexandre Agricola, Assembla Leones, direção Mark Livon. Você ouviu no Áurea Música. E agora Salve Redes Mater, de Marbrianos de Orto. Conjuntos, La Capela Real de Catalunha e Esperium 21, direção Jordi Savall.

0: E assim encerramos o programa Áurea Música desta manhã. Salve Regis Mater de Marbrianos de Orto, conjuntos La Capella Real de Catalunha e Hesperium 21, direção Jordi Savall.
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4: Quanto mais frequentador de sebos de livros, já me acostumei a ver em muitos deles um gato. Claro, não apenas os gatos ficam bem entre os livros, como são seus guardiões nas longas noites em que os sebos ficam fechados e sob sua pior ameaça, os ratos. Fui e sou amigo de vários gatos de sebos cariocas e sei de suas façanhas na proteção de grandes preciosidades. Meu favorito era Zulu, o gato do antigo sebo Dantes, na rua Dias Ferreira do Leblon. Graças a ele, tenho hoje a coleção completa dos livros de Arsène Lupin pela editora Vec. Mas a Dantes não existe mais, e Zulu, infelizmente, também não. Outro dia, tive a atenção despertada para outros animais a quem milhares de livros devem a vida, os morcegos. A notícia falava da colônia de morcegos mantida pela Biblioteca Joanina na Universidade de Coimbra, em Portugal. Os morcegos protegem os livros dos insetos bibliófagos, veja você. A Joanina é considerada uma obra-prima barroca e tem esse nome porque foi criada em 1716 pelo rei Dom João V e por muitos motivos ficou conhecida como magnânimo. Um lugar assim, com 300 anos de umidade, mofo e cavernas na madeira viva, deve ser um banquete para traças, brocas e cupins. Mas aí entram em ação os morcegos, que um dia penetraram os seus telhados e janelas e devem estar lá há gerações. É o embate entre a fome e a vontade de comer, tendo como troféus livros talvez únicos e substituíveis. Disse que o único morcego pode comer até 500 desses bicharocos numa noite. Não sei qual é a população de morcego da Biblioteca Joanina, mas dada a capacidade de proliferação dos insetos, imagino que a biblioteca não possa abrir mão de um só morcego. O que sei é que com todo esse apetite esvoaçante, a biblioteca precisa cobrir os livros mais preciosos. Afinal, o que os morcegos comem tem de sair por algum lugar.
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1: Sete horas e três minutos. Ótima quinta-feira, 23 de julho de 2026 para todos nós. A seguir tem música e informação para você em Manhã MEC FM.
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1: Começamos com Alegros 1 e 2, do Concerto para Dois Bandolins em Sol Maior, de Antônio Vivaldi. Solistas Avi Avital e Alon Sariel, Orquestra Barroca de Veneza, direção Andrea Marcon.

Na Rádio MEC, Alegros 1 e 2, do Concerto para dois bandolins em Sol Maior, de Antônio Vivaldi. Solistas, Avi Avital e Alonso Ariel. Orquestra Barroca de Veneza, direção de Andrea Marcon. 7:10. Quinta-feira no Rio de Janeiro, de sol com muitas nuvens e períodos de céu nublado. Noite com pancadas de chuva. Aqui no centro, 19 graus. Em Brasília, sol o dia todo, sem nuvens no céu. Noite de tempo aberto, ainda sem nuvens, agora 16 graus. Em Belo Horizonte, também tem sol o dia todo, sem nuvens no céu. Nebulosidade à noite, sem chuva, faz 16 graus. Em Fortaleza, sol com algumas nuvens, chove rápido durante o dia e à noite, agora 26 graus. Seguimos manhã MEC FM com Allestamete Done, Anônimo do Século XV, conjunto Micrólogos, direção Patrícia Bove.

0: Na Rádio MEC, Alice Tamenha Edone, anônimo do século XV, conjunto micrólogos, direção Patrícia Bove. O Comitê de Monitoramento do Setor Elétrico aprovou nesta quarta-feira a antecipação da geração de 1,8 gigawatts de energia adicionais de 5 empresas vencedoras dos leilões de reserva de capacidade. A medida entra em vigor a partir de 1º de setembro para reforçar a segurança do sistema diante da possibilidade do El Niño no segundo semestre de 2026.
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0: Sonata em Fá maior de Georg Philipp Telemann, Ensemble Baroque de Limoges, direção Christophe Coin.

0: Muito bem, na Rádio MEC, sonata em Fá maior de Georg Philipp Telemann, Ensemble Baroque de Limoges, direção Christophe Cohen. 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
0: Na sequência, Médée de Jacques Defluy, cravo Christophe Rousset.

0: Muito bem, na Rádio MEC, Midi de Jacques Dufly, Cravo, Christophe Rousset. 7:31.
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3: Os universos femininos de Clarice Lispector inspiram o espetáculo Se Eu Fosse Eu, Clarices. Baseada nos contos O Ovo e a Galinha, Miss ao Grave e Perdoando Deus, a montagem aborda temas como maternidade, descoberta do prazer e espiritualidade. Em cena, as atrizes Camila Guerra, Juliana Drummond e Rosana Viegas. De 3 a 26 de julho, às sextas, sábados e domingos, no Centro Cultural da Justiça Federal. Do Rio de Janeiro, Jansen Campos para a Rádio MEC, clássica e atual.
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3: 7:33, mais uma vez, bom dia para você. Seguimos com Ave Maris Stella, de Cláudio Monteverdi, de Gabriele Concert and Players, direção Paul McCrish.

0: Na Rádio MEC, Ave Maria Estela, de Cláudio Monteverdi, de Gabriel Concert and Players, direção Paul McCrish. O Ministério da Saúde institui nesta quinta-feira um comitê de negociação de preços para a compra de medicamentos a serem incorporados no Sistema Único de Saúde, SUS. A ideia é conseguir adquirir remédios em grande volume por um preço menor e aproveitar o espaço no orçamento para incorporar novos medicamentos no rol do SUS. 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
0: Concerto para oboé em Dó Maior de Wolfgang Amadeus Mozart, solista André Lardrou, orquestra da Ópera de Viena e a regência de Félix Prohaska.

0: Na Rádio MEC, concerto para o oboé em Dó Maior, de Wolfgang Amadeus Mozart. Solista André Lardrou, Orquestra da Ópera de Viena e a regência de Félix Prohaska.
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2: 8:04, mais uma vez, bom dia para você. Seguimos então com a introdução número 2 em Fá Maior, de Pietro Locatelli. Conjunto Raglan Baroque Players, direção Elizabeth Walfish.

0: Na Rádio MEC, introdução número 2 em Fá maior de Pietro Locatelli. Conjunto Raglan Baroque Players, direção Elizabeth Wolfish. Mortes violentas caem em 8,2% no país em 2025. Feminicídios aumentam 4%. A 20ª edição do Anuário Brasileiro de Segurança Pública foi divulgado nesta quinta-feira.
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0: Maestoso da Sinfonia número 6 em Mi bemol maior de Johann Stamitz. Orquestra de Câmara do Norte, direção Nicholas Ward.

0: Rádio Mec, majestoso da Sinfonia número 6, em Mi bemol maior, de Johann Stamitz. Orquestra de Câmara do Norte, direção de Nicholas Ward. 8 horas e 13 minutos. Brasil continua fora do mapa da fome, aponta relatório da ONU. Insegurança alimentar grave no Brasil recua para 0,6% da população. 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
0: Giga do quarteto em Sol Maior de François-André Philidor. Conjunto Música Antique à Colne, direção de Reinhard Gebel.

na Rádio MEC, Giga, do quarteto em Sol Maior, de François-André Philidor, conjunto Música Antiqua Köln, direção de Reinhard Gebel. 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
0: Rondó do Concerto para Viola em Ré Maior de Carl Stamitz. Solista Tabea Zimmermann. Orquestra de Câmara da União Europeia e a regência de Dimitri Dimitriades.

0: na Rádio MEC Rondô, do Concerto para Viola em Ré Maior, de Carl Stamets. Solista Tabea Zimmermann, Orquestra de Câmara da União Europeia e a regência de Dimitri Demetriades. 8:23.
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0: Abertura da ópera O Amante Anônimo, de Chevalier de Saint-Georges, Orquestra Barroca La Cetra, direção Andrea Marcon.

0: Na Rádio MEC, abertura da ópera O Amante Anônimo, de Chevalier de Saint-Georges. Orquestra Barroca La Cetra, direção Andrea Marcon. 8:32.
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3: A exposição coletiva Marmita, com curadoria de Ulisses Carrilho, investiga como esse utensílio atravessa questões de classe, sobrevivência, memória, política e até relações afetivas. Obras de nomes como Cildo Meirelles, Anabela Geiger, Carlos Vergara, Valtércio Caldas e Lenora de Barros dialogam com produções contemporâneas. A exposição fica em cartaz na Anita Schwartz Galeria de Arte, na Gávea. Do Rio de Janeiro, Jansen Campos para a Rádio MEC, clássica e atual.
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0: 8:34. Seguimos com Allegro Assai, da Sinfonia em Dó Maior, de Johann Friedrich Bach. Conjunto Collegium Musicum de Leipzig. Direção de Burkhard Gletzner.

0: na Rádio MEC, Allegro Assai da Sinfonia em Dó Maior, de Johann Friedrich Bach. Conjunto Collegium Musicum de Leipzig, direção de Burkhard Gletzner. Dólar cai ao menor valor desde junho, com alta do petróleo. Bolsa sobe 2,44% e supera os 177 mil pontos. Detalhes em agenciabrasil.abc.com.br.
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0: Variações, número 7, sobre um tema em Fá maior de Johann Nepomuk Hummel. Piano Howard Shelley, conjunto London Mozart Players.

0: Na Rádio MEC, variação número 7, sobre um tema em Fá maior, de Johann Nepomuk Hummel. Piano Howard Shelley, conjunto London Mozart Players. O governo do Rio de Janeiro exonerou nesta quarta-feira 30 ocupantes de cargos comissionados, nomeou 2 nomes para vagas deixadas por ex-diretores presos e substituiu mais 2 diretores do Instituto Rio Metrópole, IRM. Saiba mais em agenciabrasil.ebc.com.br.
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0: Seguimos com Vivace da Sinfonia número 9, em Dó Maior, A Grande, de Franz Schubert, Gewandhaus Orchester e a regência de Herbert Blomstedt.

0: Na Rádio MEC, Vivace, da Sinfonia número 9 em Dó Maior, A Grande de Franz Schubert. Gewandhaus Orchester, regente Herbert Blomstedt.
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10: Concerto para violino número 2 em Lá Maior, Opus 79 de Spohr. Violino Takako Nishizaki, Capela Estropolitana e a regência de Libor Peschek.

Nahum que concerto para violino número 2 em Lá Maior, opus 79 de Spohr. Violino Takako Nishizaki, Capela Istropolitana e a regência de Libor Peshek. 9 horas e 27 minutos, muito bom dia. Seguimos com Anzíbia, opus 106, número 4, D891 de Schubert. Mezzo-soprano Vibeke Limcu, Orquestra Ínsula e regência de Laurent Sequilbert.

0: na Rádio MEC, Anzivia, Opus 106, número 4, D 891 de Schubert, mezzo-soprano Vibeke Limicu, Orquestra Ínsula e a regência de Laurence Equilbert. 9:30, muito bom dia para você.
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3: A exposição Carmen Portinho, Modernidade em Construção, revisita a trajetória de uma das grandes pioneiras do modernismo brasileiro. Engenheira, urbanista e militante feminista, Carmen foi central na luta por direitos, cultura e liberdade no século XX. A mostra reúne documentos, obras e instalações que dialogam com seu legado. Em cartaz no Man Rio, até 23 de agosto. Do Rio de Janeiro, Jansen Campos, para a Rádio MEC, clássica e atual.
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0: Seguimos então com a Sinfonia em Ré Menor, de Vincenzo Bellini, Orquestra do Teatro Máximo de Palermo e a regência de Diego Diniziati.

Na Rádio MEC, Sinfonia em Ré Menor, de Vincenzo Bellini, Orquestra do Teatro Máximo de Palermo e a regência de Diego Di Niciati. 9h43. 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Na sequência de Manhã MEC FM, Canções Sem Palavras, Opus 19, de Mendelssohn. Piano Daniel Barenboim.

0: Muito bem. Na Rádio MEC, Canções Sem Palavras, Opus 19 de Mendelssohn. Piano Daniel Barenboim. 9h58. Eu, Raquel Ricardo, agradeço por sua audiência e volto amanhã às 6 da manhã. Fique instantes na excelente companhia de Tony Villani. Um ótimo dia para você e até amanhã.
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4: 10h03. Muito obrigado, Raquel Ricardo. E para todos nós, excelente manhã de quinta-feira, 23 de julho de 2026. Sou o Tony Villani, agradeço a sua audiência e continuamos juntos até as 14h. Você ouve agora a Sinfonia número 2 em Ré Maior, Opus 11 de Burgmüller, Orquestra Sinfônica de Wuppertal, a regência de Gernot Schmalfuss.

Sinfonia número 2 em Ré Maior, opus 11 de Norbert Burgmüller, Orquestra Sinfônica de Wuppertal, a regência de Gernot Schmalfuss. Rádio MEC, clássica e atual, são 10h35. A Présent Rêve de Fauré com Andrea Ernest Dias e Tomás Improta.

pela Rádio MEC, a Présent Rêve de Fauré, com Andrea Ernest Dias e Tomás Improta, 10h40. Fantasia para piano e orquestra de Claude Debussy, Orquestra Filarmonia de Praga, ao piano Andrew Van Oyten e a regência de Emmanuel Villaume.

Fantasia para piano e orquestra de Claude Debussy. Orquestra Filarmônica de Praga, ao piano Andrew Van Nooyen e a regência de Emmanuel Viomme. Rádio MEC 11 e 2. Quatro peças para orquestra de cordas Saudade, Pierrot, Teteia e Folguedo, de Leopoldo Miguès. Orquestra Acadêmica da Unesp, a regência de Lutero Rodrigues.

Saudade, Pierrot, Teteia e Folguedo, quatro peças para orquestra de cordas e Leopoldo Miguês, orquestra acadêmica da Unesp, a regência de Lutero Rodrigues. Rádio MEC, clássica e atual, são 11h13. O País dos Sorrisos, highlights da opereta de Fritz Lehár. Solistas, orquestra sinfônica da Baviera e a regência de Karl Michalski.

0: O País dos Sorrisos, Highlights da Opereta de Fanslerach, solistas, Orquestra Sinfônica da Baviera e a regência de Karl Michalski.
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0: Primeiro amor, sonho, amor perdido, vocação e margarida de Patápio Silva, na flauta Toninho Carrasqueira, Cine Orquestra Filarmonia e a regência de Gil Jardim.

0: Tivemos então primeiro amor, sonho, amor perdido, evocação e Margarida, de Patápio Silva, na flauta Toninho Carrasqueira, Cine Orquestra Filarmonia e regência de Gil Jardim. Encerramos então o Manhã Mac FM de hoje. Agradeço a sua audiência. Sou o Tony Villani, eu volto daqui a instantes com mais um Concerto Mac. Até já.
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4: Olá, ouvintes das rádios Nacional e MEC. Eu sou Renata Lima e este é o Bate-Papo com a Ouvidoria, o espaço de escuta cidadã da Empresa Brasil de Comunicação.
5: Eu sou Edson França. Existem vozes que atravessam gerações. Vozes que resistem ao silêncio, enfrentam desigualdades e ajudam a construir novos caminhos para o futuro.
6: E eu sou Gal Bastos. Nessa edição, nossa conversa parte das reflexões que as manifestações recebidas pela ouvidoria despertam sobre o enfrentamento ao racismo.
4: O mês de julho amplia as reflexões sobre igualdade racial, mas o respeito à diversidade se constrói todos os dias, em cada palavra, em cada atitude e em cada oportunidade de escuta.
5: A edição do Sem Censura, exibida em 25 de junho deste ano, trouxe uma reflexão marcante sobre identidade e pertencimento. Ao relatar sua experiência com vitiligo, o multiartista Carlos Sepante contou que após a despigmentação da pele, passou a perceber mudanças na forma como era tratado pelas pessoas, sem que sua história ou sua identidade tivessem mudado.
7: Eu não sou um cara preto só porque a minha pele estava preta. Uhum. Eu não sabia que eu era preto porque eu me olhei no espelho e falei, ah, eu sou preto. Não, é porque quando você é negro no Brasil, todos os dias da sua vida, o mundo faz questão de te lembrar que você é negro, uhum, no Brasil.
4: O relato evidencia que a identidade vai além da aparência e convida a reflexão sobre como o racismo pode se manifestar nas relações cotidianas.

0: e na forma como enxergamos o outro.
1: As reflexões sobre identidade também passam pela realidade vivida por milhões de mulheres negras no Brasil.
0: Em reportagem da Rádio Agência Nacional, a história da intelectual Lélia Gonzalez lembra que essas desigualdades permanecem atuais e continuam desafiando a construção de uma sociedade mais justa.
2: Se a gente for falar em termos de inconsciente cultural brasileiro, esse inconsciente cultural é negro, né? E os brancos se apropriam disso e nós vamos constatar então que para a mulher negra, o lugar que lhe é reservado é sempre o lugar menor, é o lugar da marginalização, do menor salário, do desrespeito com relação à sua capacidade profissional.
3: As manifestações recebidas pela ouvidoria reforçam a importância de promover uma comunicação cada vez mais plural e atenta à diversidade.
1: Foi o caso de um telespectador que procurou a ouvidoria após identificar no Repórter Brasil Tarde, exibido em 9 de dezembro de 2025, o uso de uma expressão que considerou inadequada.
3: Hoje, em uma reportagem, ouvi a expressão lista negra. Esse termo não é mais aceitável e acredito que devemos refletir sobre palavras que podem reproduzir preconceitos e formas de discriminação.
0: Em resposta, a gerência executiva de telejornalismo da TV Brasil informou que revisou a edição mencionada e não identificou o uso da expressão apontada. A área destacou ainda que suas equipes seguem orientadas pelo Manual de Jornalismo da Empresa Brasil de Comunicação e reconhece a importância do uso consciente e respeitoso da linguagem.
1: Outra contribuição tratou da cobertura dos ataques racistas sofridos pela jornalista Luciana Barreto, âncora do Repórter Brasil.
3: Fiquei triste e constrangido com a matéria sobre os ataques racistas sofridos pela jornalista. Gostaria de ter visto uma demonstração mais explícita de solidariedade durante a cobertura.
0: A gerência executiva de telejornalismo da TV Brasil informou que toda a solidariedade foi prestada à jornalista e ressaltou que o telejornal mantém uma cobertura pautada pela objetividade, sem deixar de reconhecer a gravidade dos ataques racistas sofridos pela profissional.
4: Ninguém vai me silenciar, não. A gente vai denunciar o racismo até o fim.
0: As reflexões reunidas pela ouvidoria também encontram expressão na arte.
1: Encerramos com um trecho da performance da cantora Larissa Luz, apresentado em reportagem da Rádio Agência Nacional sobre ações voltadas à proteção de mulheres ameaçadas.
5: Nós merecemos mais que sobreviver. Merecemos andar sem calcular saídas, dormir sem ensaiar defesas. Ele há de parar. Eu quero amar sem ter que sanar feridas.
3: Seus versos nos lembram que respeito, dignidade e liberdade precisam estar presentes na vida de todas as pessoas, todos os dias.
1: Seguimos atentos.
3: Seguimos em diálogo.
0: Seguimos ouvindo.
1: Até o próximo bate-papo com a ouvidoria.
0: Participaram desta edição:
1: Gal Bastos, Renata Lima e o Edson França na apresentação,
0: Roberta Dante na revisão,
1: Rafael Tomás e Jaime Batista na operação de áudio
0: e Messias Melo na sonoplastia.
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5: Meio de três.
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5: Muito boa tarde a todos. Quinta-feira, 23 de julho de 2026. Em destaque hoje no Concerto MEC, o compositor sueco Franz Berwald, nascido em 23 de julho de 1796. Há 230 anos. Dele, nós vamos começar o programa com um concerto para violino e orquestra em Dó Sustenido Menor, Opus 2. Violino Tobias Ringborg e orquestra de câmara sueca, a regência de Niklas Wilhelm. Para todos, um bom concerto, Mackie.

0: Tivemos então o concerto para violino e orquestra em Dó Sustenido Menor, Opus 2, do compositor sueco Franz Berwald, nascido em 23 de julho de 1796. Ao violino, Tobias Ringborg e orquestra de câmara sueca, a regência de Niklas Wilén.
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0: Boa tarde a todos. Meio-dia e 26. Seguimos agora com a Sinfonia número 4, Ingênua, de Franz Berwald, Orquestra Sinfônica da Rádio Sueca e a regência de Esa-Pekka Salonen.

0: E essa foi a Sinfonia número 4, Ingênua, do compositor sueco, em destaque no concerto Beck de hoje, Franz Berwald, da Orquestra Sinfônica da Rádio Sueca, a regência de Esa-Pekka Salonen. Obrigado pela sua audiência, sou o Tony Villani, eu volto daqui a instantes com mais um Clássicos do Ouvinte. Até já.
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3: Olá, ouvintes das rádios Nacional e MEC. Eu sou Renata Lima e este é o Bate-Papo com a Ouvidoria, o espaço de escuta cidadã da Empresa Brasil de Comunicação.
4: Eu sou Edson França. O esporte reúne famílias, aproxima gerações e desperta emoções. Com futebol feminino não é diferente.
5: E eu sou Gal Bastos. Nesta edição, a voz do público revela manifestações sobre transmissões, acesso aos jogos e programação esportiva.
3: Recentemente, o Sem Censura da TV Brasil reuniu as pioneiras do futebol feminino para recordar a trajetória de quem ajudou a construir a modalidade e abrir o caminho para as novas gerações.
6: O estádio sempre foi lotado porque era novidade. Nós superamos aquele preconceito e aquela proibição. Então todo mundo queria saber se realmente as mulheres estavam 100% no futebol também.
4: À medida que o futebol feminino amplia sua visibilidade, crescem as manifestações sobre transmissões, direitos de exibição e formas de acompanhar as competições.
5: Estou sem conseguir assistir a TV Brasil há vários dias e não consegui acompanhar os jogos do futebol feminino.
4: A Diretoria de Operações, Engenharia e Tecnologia informou que a demanda foi encaminhada à retransmissora responsável para a regularização do sinal.
5: A programação

0: Federação anunciava a transmissão do Brasileirão Feminino, mas a retransmissora exibiu outro conteúdo.
1: A Gerência Executiva de Planejamento e Rede Nacional explicou que a TV Brasil distribui sua programação por meio de emissoras parceiras que podem realizar inserções locais previstas em lei.
2: A área informou ainda que entrou em contato com a retransmissora para apurar o ocorrido e orientou o cidadão sobre outras formas de acesso ao sinal.
0: Enquanto assistia ao jogo, apareceram anúncios de apostas, pedidos de Pix e sorteios cobrindo boa parte da tela, e isso atrapalha a transmissão.
2: A Superintendência de Comunicação Digital esclareceu que os anúncios eram retransmissões irregulares e solicitou a remoção dos canais identificados.
1: E o interesse pelo futebol feminino não termina com o apito final.
0: Seria possível assistir às reprises ou aos vídeos das partidas pelo TV Brasil Play?
1: A gerência de transmídia explicou que a TV Brasil pode transmitir os jogos ao vivo, mas não possui direitos para disponibilizá-los posteriormente na plataforma.
2: À medida que o futebol feminino amplia sua visibilidade, crescem também as dúvidas sobre direitos de transmissão e o interesse de outros veículos em acompanhar a modalidade.
0: Gostaria de saber se existe autorização para retransmitir legalmente os jogos da Copa América Feminina exibidos pela TV Brasil.
2: O gabinete da presidência esclareceu que esse tipo de autorização deve ser solicitado diretamente à organizadora da competição, pois a TV Brasil possui direitos restritos à transmissão em televisão aberta.
1: Quando o assunto é programação esportiva, as manifestações revelam diferentes percepções sobre a cobertura do futebol feminino.
0: Eu gostava quando a emissora transmitia a Série B masculina. Acho que a mudança para o futebol feminino reduziu o interesse do público.
2: Em sentido diferente, outra manifestação destacou a cobertura da Copa América Feminina.
0: Quero parabenizar a equipe pela transmissão da Copa América Feminina. Espero que outras competições também possam ganhar espaço.
1: As duas manifestações foram encaminhadas à Diretoria de Conteúdo e Programação para o conhecimento e acompanhamento das diferentes percepções do público sobre a programação esportiva.
2: Essas manifestações tratam de conteúdos produzidos pelos veículos da Empresa Brasil de Comunicação, que acompanham a expansão do esporte e a preparação para a Copa do Mundo Feminina da FIFA Brasil 2027.
1: É essa escuta que chega à ouvidoria e ajuda a identificar oportunidades de aperfeiçoamento dos serviços oferecidos à sociedade.
2: O futebol reúne famílias, aproxima gerações e cria memórias. Ao ouvir essas diferentes vozes, a ouvidoria transforma a experiência do público em informação para aproximar a comunicação pública da sociedade. Até o próximo Bate-Papo com a Ouvidoria!
0: Participaram desta edição
2: Gal Bastos, Renata Lima e Edson França na apresentação,
1: Roberta Dante na revisão,
2: Jaime Batista na operação de áudio
1: e Messias Melo na sonoplastia.
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1: Perdi a vista. Foi a frase que eu falei ao telefone para um amigo que há muitos anos vivia no exterior e me perguntava pelas novidades. Eu estava falando do shopping que foi construído diante do meu prédio, tapando a visão que eu tinha da lagoa. Ao ouvir minha frase, perdi a vista, meu amigo ficou por alguns segundos em silêncio. Eu imaginei o que ele estava sentindo. Como me conhece desde adolescente, muitas vezes ele se debruçou na janela da minha sala para apreciar a beleza do espelho d'água, a sinuosidade das montanhas, o paredão esplendoroso do Corcovado. Pois é, perdi a vista, repeti. E só então me dei conta de que a frase tinha dois significados. Eu poderia estar dizendo que perdera a visão. E me apressei em completar. Eu estou falando do shopping que construíram aqui. Não dá mais para ver a lagoa da minha janela. Meu amigo riu, dizendo que tinha entendido. Mas eu não pude deixar de pensar naquele provérbio chinês. Eu, que reclamava de não ter sapatos, encontrei um homem que não tinha pés.
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5: Uma hora e quatro minutos.
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5: Boa tarde a todos e bem-vindos ao Clássicos do Ouvinte, quinta-feira, 23 de julho de 2026. Sou o Tony Villani e o Clássicos do Ouvinte começa agora já com o pedido de Luciana Lopes da Cruz, do Grajaú, no Rio de Janeiro. Luciana, você começa então o programa com seu pedido, a Sinfonia número 29 em Lá Maior, KV 201 de Mozart, Academia de St. Martin de Fields e Regência de Sir Neville Marriner.

0: Em Clássicos do Ouvinte, pela Rádio MEC, ouvimos a Sinfonia número 29 em Lá Maior, KV 201 de Mozart. Academia de St. Martin de Fields e regência de Nava Mariner, pedido da ouvinte Luciana Lopes da Cruz, do Grajaú, no Rio de Janeiro.
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0: Boa tarde a todos, 1h31 e o próximo pedido do ouvinte Gerson Firmino, da capital mineira Belo Horizonte. Gerson, vai o seu pedido, a Sinfonia em Ré Maior, de Josef Martin Kraus, Orquestra de Câmara do Palatinado, com regência de Iri Melat.

0: Orquestra de Câmara do Palatinado, regência de Iri Malat, pedido de Gerson Firmino, da capital mineira, Belo Horizonte.
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0: 1h42, chegamos ao final do programa de hoje com músicas de cinema. Teremos três temas do filme Luzes da Cidade, de Charles Chaplin, na orquestra The City Lights, a regência de Carl Davis. É um pedido de Roberta do Nascimento Silva, de Brasília.

0: Tivemos então três temas do filme Luzes da Cidade, de Charles Chaplin, com a orquestra da City Lights. A regência de Carl Davis foi um pedido de Roberta do Nascimento Silva, da Capital Federal, Brasília. E esse foi o Clássicos do Ouvinte de hoje. Agradeço quem acompanhou, mas ainda quem participou. Sou o Tony Villani, e a gente volta a se encontrar amanhã, às 10 da manhã. E continue ouvindo a programação da Rádio Meca, na companhia de Rui Vasconcelos. Aproveite bem sua tarde e até amanhã.
1: 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Até o próximo programa.
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3: Intérpretes brasileiros. Valesca Beltrão.

Doutora em Música pela Unirio, Valesca Beltrame é uma trompista de destaque, além de professora de trompa e música de câmara no Instituto Vila Lobos, da mesma universidade. Vencedora de diversos prêmios nacionais como solista, ela iniciou seus estudos em 1991 e

Durante 13 anos, Valesca integrou a Orquestra Sinfônica Nacional da UF, consolidando-se como uma musicista de excelência. Além disso, foi pioneira ao apresentar obras do repertório brasileiro para trompa e piano em uma conferência recital da International Horn Society em 2005.

Apaixonada pela música de câmara, a trompista co-idealizou o Trítono Duo, integra o Octeto Feminino do Brasil e é membro ativo da Associação de Trompistas do Brasil, a ATB.

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1: Quanto mais frequentador de sebos de livros, já me acostumei a ver em muitos deles um gato. Claro, não apenas os gatos ficam bem entre os livros, como são seus guardiões nas longas noites em que os sebos ficam fechados e sob sua pior ameaça, os ratos. Fui sou amigo de vários gatos de sebos cariocas e sei de suas façanhas na proteção de grandes preciosidades. Meu favorito era Zulu, o gato do antigo sebo Dantes, na rua Dias Ferreira, do Leblon. Graças a ele, tenho hoje a coleção completa dos livros de Arsène Lupin pela editora Vec. Mas a Dantes não existe mais, e Zulu, infelizmente, também não. Outro dia, tive a atenção despertada para outros animais a quem milhares de livros devem a vida, os morcegos. A notícia falava da colônia de morcegos mantida pela Biblioteca Joanina na Universidade de Coimbra, em Portugal. Os morcegos protegem os livros dos insetos bibliófagos, veja você. A Joanina é considerada uma obra-prima barroca e tem esse nome porque foi criada em 1716 pelo rei Dom João V e por muitos motivos ficou conhecida como magnânimo. Um lugar assim, com 300 anos de umidade, mofo e cavernas na madeira viva, deve ser um banquete para traças, brocas e cupins. Mas aí entram em ação os morcegos, que um dia penetraram os seus telhados e janelas e devem estar lá há gerações. É um embate entre a fome e a vontade de comer, tendo como troféus livros talvez únicos e insubstituíveis. Disse que um único morcego pode comer até 500 desses bicharocos numa noite. Não sei qual é a população de morcegos da Biblioteca Joanina, mas dada a capacidade de proliferação dos insetos, imagino que a biblioteca não possa abrir mão de um só morcego. O que sei é que com todo esse apetite esvoaçante, a biblioteca precisa cobrir os livros mais preciosos. Afinal, o que os morcegos comem tem de sair por algum lugar.

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6: Duas horas 4 minutos. Uma boa tarde para você, ouvinte da Rádio MEC, clássica e atual. Boa tarde, Tony Villani. Ele volta amanhã, a partir de 10 da manhã. Eu sou Rui Vasconcelos e vamos juntos até às 18 horas com esta nova edição de Grandes Clássicos desta quinta-feira, 6. Vamos iniciar a programação de hoje com Giovanni Pergolesi. Concerto em Sol Maior para flauta e orquestra com o solista James Galway, acompanhado pela Isolis Tevenet e a regência de Claudio Ishimoni.

Concerto em Sol Maior para flauta e orquestra de Pergolesi, com o solista James Galloway, acompanhado pelo soliste Venet e a regência de Claudio Ishimoni. 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Sonata em Ré Maior, de Franz Joseph Haydn, com o pianista Jean-Flan Bavouzet.

0: Sonata em Ré Maior, de Haydn, com o pianista Jean-Frantz Bavouzet. 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
0: Seguindo Grandes Clássicos, vamos ouvir agora a Sonata para Piano número 11, K331. Andante Gracioso, Minueto e Alla Turca, de Mozart. Ao piano, Clara Svernér.

0: Sonata para piano número 11, K331, Andante Gracioso, Minueto e Alla Turca de Mozart, com a pianista Clara Zwerner.
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0: O Nevoce Pocofá, Área de O Barbeiro de Sevilha para clarineta e orquestra de Rossini. Clarineta Sabine Mayer, direção de Franz Welser Mist, à frente da Orquestra da Ópera de Zurich.
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3: O azul celeste dessa paz da China cintila no esplendor da porcelana. Nem rosa, nem lilás e nem bonina a formosura dessa luz empana. Também na laca e em seda soberana, como o dragão no jade, a paz domina. Dispensa o bronze e a pedra a paz da China, porque prefere o céu da porcelana. E a paz do céu no templo de Cipreste, quando da laca passa a porcelana, do próprio azul da glória se reveste. Sândalo e mirra para a glória humana, torre de laca para a paz celeste, longevidade para a porcelana.
1: De Sossígenes Costa, É uma glória da China a porcelana, por Pedro Paulo Rangel. Falando Converso, apoio Gravadora Luz da Cidade, realização Rádio MEC.
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0: Três horas e um minuto. Uma boa tarde para você, ouvinte da Rádio MEC. Vamos ouvir agora de Felix Mendelssohn, Quarteto de Cordas número 3 em Ré Maior, opus 44.1, com o quarteto Bartók.

0: Quarteto de cordas número 3 em Ré maior, opus 44, 1 de Félix Mendelssohn, com o quarteto Bartók. 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
2: A FGV Arte apresenta a exposição Eu Chorei Rios, Arte dos Povos Originários da América. A mostra reúne artistas de diferentes territórios da América Latina, como Ailton Krenak, Cláudia Andujar, Dayara Tucano e Denilson Baniwa, com pinturas, fotografias, esculturas e instalações. Em cartaz até 20 de setembro, na Galeria FGV Arte, que fica na Praia de Botafogo. Do Rio de Janeiro, Jansen Campos para a Rádio MEC, clássica e atual.
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0: Seguindo Grandes Clássicos, vamos ouvir agora de Adrien François Servet, Souvenir de Spa Opus 2, Fantasia para violoncelo e orquestra, com violoncelista Wenxi Yang, com a orquestra da Radiofusão de Munique, e a regência de Terry Milkensen.

Souvenir de Spa, Opus 2, Fantasia para violoncelo e orquestra, de Servet. Ao violoncelo, N.C. Young, com a orquestra da Radiofusão de Munique e a regência de Terry Milkinson. 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Os Ecos da Lorelei do Reino. Valsa Opus 154. De Johann Strauss I, com a Orquestra Filarmônica de Berlim e a regência de Robert Stolz.

Os Ecos da Lorelei do Reno, valsa Opus 154, de Johann Sebastian, de Johann Strauss I, com a Orquestra Filarmônica de Berlim e regência de Robert Solz.

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2: O azul celeste dessa paz da China cintila no esplendor da porcelana. Nem rosa, nem lilás e nem bonina a formosura dessa luz empana. Também na laca e em seda soberana, como o dragão no jade, a paz domina. Dispensa o bronze e a pedra a paz da China, porque prefere o céu da porcelana. E a paz do céu, no templo de Cipreste, quando da laca passa a porcelana, do próprio azul da glória se reveste. Sândalo e mirra para a glória humana, torre de laca para a paz celeste, longevidade para a porcelana.
1: De Sossígenes Costa, é uma glória da China a porcelana, por Pedro Paulo Rangel. 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
0: Quatro horas e um minuto, seguindo Grandes Clássicos, vamos ouvir agora Hector Berlioz, Marcha Húngara, Orquestra Sinfônica da Rádio de Bratislava e a regência de Andrei Lenar.

Marcha Húngara de A Danação de Fausto, Opus 42 de Hector Berlioz, com a Orquestra Sinfônica da Rádio de Bratislava e a regência de Andrei Lenar. 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Três Fugas, Opus 87, de Dmitri Shostakovich, com New World Guitar Trio.

0: Três Fugas, Opus 87, de Shostakovich, com New World Guitar Trio. 4 e 13.
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0: Peer Gynt, suíte número 1, de Grieg. Orquestra de Câmara Inglesa, regência de Raymond Lepar.

0: Com Raymond Lepar à frente da Orquestra de Câmara Inglesa, ouvimos de Edvard Grieg, Peer Gynt, Suite número 1.
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3: O diretor Brian De Palma, criador de clássicos como Carrie, A Estranha e Scarface, vai contar com pelo menos dois brasileiros na equipe de seu próximo filme, Doce Vingança. O diretor de fotografia, Pedro Sotero, que trabalhou em Bacurau e Aquários, e a figurinista Cláudia Kopke, de Ainda Estou Aqui e Tropa de Elite. O filme Doce Vingança é um projeto antigo do diretor. Chegou a ser anunciado em 2018 com Wagner Moura no papel principal, mas nenhum nome do elenco foi confirmado até agora.
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0: Seguindo Grandes Clássicos, vamos ouvir agora de Clara Schumann, Concerto para Piano e Orquestra em Lá Menor, Opus 7, com o pianista Shoko Sujitani, acompanhado pela Orquestra Sinfônica de Berlim e a regência de Gerhard Oskamp.

0: Concerto para piano e orquestra em Lá menor, opus 7, de Clara Schumann. Ao piano, Choco Sogitani, com a Orquestra Sinfônica de Berlim e a regência de Gerhard Oskamp.
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3: Intérpretes brasileiros. Priscila Rato.

A carioca Priscila Rato, filha do flautista Carlos Rato, começou seus estudos com violino aos 8 anos de idade e, com 14, venceu o concurso de jovens solistas da Orquestra Sinfônica da Bahia e tocou com Salomão Rabinowitz, então espala da orquestra.

A violinista possui graduação em música pela Universidade Federal do Rio de Janeiro, mestrado profissional em música pela Universidade Federal da Bahia e curso de extensão na International Menuhin Music Academy, na Suíça, onde estudou ao lado de Lívio Brunaro e Maxim Vengerov. Já atuou como solista de inúmeras orquestras nacionais e internacionais, como a Orquestra Sinfônica do Estado de São Paulo e a Orquestra Sinfônica Nacional do Sodre, em Montevidéu, no Uruguai.

e oficinas ao redor do país com alunos do Projeto Bacarelli, em São Paulo, e das oficinas de música de Curitiba. Foi solista da Orquestra Johann Sebastian Rio e espala da Orquestra Sinfônica da Bahia. Ela é espala da Orquestra Sinfônica Brasileira, a OSB.

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3: Cinco horas e 3 minutos. Uma boa tarde para você, ouvinte da Rádio MEC. Vamos para a última hora de Grandes Clássicos de hoje, começando com essa peça de Anton Arensky, Variações sobre um tema de Tchaikovsky, com a Camerata de São Petersburgo e a regência de São Leo Sondekis.

Variações sobre um tema de Tchaikovsky de Anton Arensky. Camerata de São Petersburgo e a regência de Saulius Sondeges. 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Três peças, Bombay, Smile e Napoli March, de Charlie Chaplin, com o violoncelista Thomas Beckmann e o pianista Kayoko Matsushita.

0: três peças: Bombay Smile e Napoli March, de Charlie Chaplin, violoncelista Thomas Beckman e o pianista Kayoko Matsushita.
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0: 5h29, lembrando que daqui a pouquinho, às 18 horas, mais uma edição do Antena MEC, o

seu programa cultural de fim de tarde. Seguindo grandes clássicos, vamos ouvir agora três tangos em arranjo orquestral. Mi Buenos Aires Querido, Volver e Colondrinas, de Carlos Gardel. Orquestra Nacional do Capitólio de Toulouse e regência de Michel Poisson.

0: Três tangos em arranjo orquestral. Mi Buenos Aires querido, Volver e Colondrinas, de Carlos Gardel, com a Orquestra Nacional do Capitólio de Toulouse e a regência de Michel Poisson.
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0: Trilha sonora do filme A Volta ao Mundo em 80 Dias, de 1956, de Victor Young. Orquestra sinfônica formada para esta gravação com a regência de Victor Young.

0: Trilha sonora do filme A Volta ao Mundo em 80 Dias, de 1956, de Victor Young, com orquestra sinfônica formada exclusivamente para essa gravação, com a regência do próprio compositor. E assim finalizamos essa edição de Grandes Clássicos, que volta amanhã, às 14h. Fica agora na companhia de Sidney Ferreira, mais uma edição do Antena MEC, o seu programa cultural de fim de tarde. Obrigado pela sua audiência. Eu volto amanhã às 14h. Até lá.
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2: Seis horas

Olá, amigos, muito boa noite. Está no ar o Antena MEC, seu programa cultural de fim de tarde. Numa rede formada pelas rádios MEC FM, AM do Rio de Janeiro, Brasília e Belo Horizonte, FM Cultura de Porto Alegre e Educativa FM de Fortaleza. Eu sou o Sidney Ferreira e você encontra aqui o melhor do jazz e do instrumental, além de entrevistas e dicas sobre o que de mais relevante acontece na vida cultural da sua região e de todo o país. Iniciamos ao som de Cartas Portuguesas, música e interpretação de Francisco Pellegrini.

0: Ouvimos Lee de Mantiqueira, composição e performance de Helder Costa.
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0: Na capital fluminense, nesta sexta-feira, dia 24 de julho, o Teatro João Caetano recebe um especialíssimo concerto da Banda Sinfônica Nacional. No programa, obras de diferentes tradições e culturas, com a participação dos cantores Bina Goldrasch e Vladimir Cabanas. A apresentação começa às 7 da noite. O Teatro João Caetano fica na Praça Tiradentes, sem número, no centro do Rio. Bom, mas o melhor vem agora. 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Você ouviu agora no Antena MEC Parque das Ruínas, composição e interpretação de Bruno Lara.

0: Ouvimos Novos Tempos, composição de Jacó do Bandolim, na interpretação de Del Rian e do grupo Noites Cariocas.
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0: Neste sábado e domingo, dias 25 e 26 de julho, o Parque Ecológico e Cultural Professor Marcos Mazzoni, em Belo Horizonte, recebe a terceira edição do Festival Canção Criança, um dos principais eventos dedicados à música e às artes para a primeira infância em Minas Gerais. A programação reúne espetáculos musicais, oficinas, vivências artísticas e brincadeiras voltadas para bebês, crianças pequenas e suas famílias. O Parque Ecológico e Cultural Professor Marcos Mazzoni fica na Rua Deputado Bernardino Sena Figueiredo, 1022, no bairro Cidade Nova, em Belo Horizonte. Por fim, importante detalhe, todas as atividades do festival são gratuitas. Você ouve agora na Antena MEC Viajante, composição e interpretação de

0: Ouvimos Gafieira, composição e interpretação de Maurício Carrilho.
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0: Aproveito para agradecer a você que nos acompanha pela Rádio MEC no Rio de Janeiro, Brasília e Belo Horizonte, bem como pela FM Cultura de Porto Alegre e pela Educativa FM de Fortaleza. E também a você que nos ouve no aplicativo Rádios EBC ou ainda pelo site radios.ebc.com.br. Muito bom mesmo poder contar com sua companhia aqui no Antena MEC, viu?
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Você está ouvindo Naquele Tempo, composição de Pixinguinha e Benedito Lacerda, na interpretação de Tabajara Belo e Bruno Pimenta. A seguir, quem nos ouve em Brasília terá as informações culturais locais com Lincoln de Loureiro, enquanto eu sigo com as demais regiões após um breve intervalo. Até já! Música.

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1: O musical Piaf, Eu Não Me Arrependo, acompanha a trajetória da cantora francesa Edith Piaf, da infância marcada pela pobreza ao reconhecimento internacional. A atriz Laila Garran interpreta sucessos como La Vie en Rose e Non, Je ne regrette rien, acompanhada por uma orquestra ao vivo e elenco de 12 atores. A temporada de Piaf acontece de 10 de outubro a 1º de novembro no Teatro Riachuelo. Do Rio de Janeiro, Jansen Campos para a Rádio MEC, clássica e atual.
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0: A coleção de livros História da Música Contada à Juventude, obra clássica brasileira escrita por Margaret Stuart e pelo renomado compositor Francisco Mione, está de volta às livrarias. Lançado originalmente em 2 volumes, o livro introduz seus interessados aos principais períodos musicais, da Antiguidade ao Romantismo e início do Modernismo. A coleção chega às prateleiras em edição única, incluindo as ilustrações originais e um novo prefácio escrito pelo pesquisador Denis Wagner Molitzas. E para nos dar mais detalhes desse aguardado lançamento, temos a honra de receber no Antena MEC a filha de Francisco e Maria Josefina Mione, Anete Rubem Mione, editora da Mione Songs e responsável pela gestão do acervo musical da família. Seja muito bem-vinda, Anete, um prazer recebê-la.
1: Boa noite, Sidney Ferreira. Boa noite, caros ouvintes do Antena MEC.
0: Anete, a primeira edição do livro foi lançada nos anos 1930, em 2 volumes. Como é que foi resgatar essa obra e reeditá-la?
1: Bom, Sidney, antes de eu falar sobre o livro que hoje aqui é lançado, eu primeiro gostaria de falar um pouco sobre a Mione Songs. O meu objetivo ao criar essa editora foi atuar como uma divulgadora oficial de um tesouro, o imenso legado do maestro Francisco Mione e de sua mulher, a pianista Maria Josefina Mione, meus saudosos pais. Esse foi o sentimento que me encampou em tal tarefa. Quanto ao livro,

0: livro História da Música Contada à Juventude, sobre o qual tratamos hoje, para entender a origem desse projeto, voltemos no tempo. O mundo, em 1935, vivia a efervescência do entreguerras e o Brasil consolidava seu movimento modernista. É nesse cenário que nasce essa obra, publicada originalmente entre 1935 e 1936, em dois volumes. Uma obra que funciona não apenas como um livro didático, mas também como um manifesto de que a música erudita pertence a todos, especialmente aos jovens.
1: Perfeito. São quase 100 anos, não é, Anete, entre a primeira e a segunda edição do livro.
0: Sim.
1: Na sua opinião, qual a importância deste livro que se mantém atual, por conta exatamente da questão didática e da música na sua essência, não é? Porque ele ainda é relevante, tantos anos depois do seu lançamento original.
0: Bem, essa nova edição preparada pela Mignone Songs, que é uma raridade de 1935, que chega com frescor ao leitor, é um presente para a bibliografia nacional. Ela preserva as ilustrações originais, que mantém o charme nostálgico e lúdico da obra, contando com um prefácio do pesquisador musical Denis Wagner Mulitzas, que situa a importância do livro para os desafios educacionais de hoje.
1: Perfeito. O livro já está disponível nas livrarias, pode ser adquirido também online, né, Anete? Dê o caminho melhor para o nosso ouvinte adquirir este importante
0: Ah, sim.
1: registro.
0: O livro pode ser adquirido na Amazon, no Mercado Livre, na Livraria Martins Fontes, na Loja Clássicos, na Livraria da Travessa e, naturalmente, no site da Mignone Songs, que é www.mignonesongs.com.br.
1: Maravilha. Agora, não podemos deixar de comentar aqui sobre seus pais, Francisco Maria Josefina Mione, dois nomes importantíssimos da música de concerto no Brasil. Sua mãe, se estivesse conosco, completaria 103 anos agora, neste 25 de março. O que você consideraria, Anete, o maior legado dos dois para a música brasileira?
0: Sidney, o amor e a dedicação de ambos à música e o trabalho de toda a vida que eles tiveram em prol dela.
1: Perfeito, sintetizou perfeitamente a importância desses dois grandes nomes, esse casal maravilhoso para a nossa música, sem dúvida nenhuma. Bom, quem quiser acompanhar o trabalho da Mignone Sons, o melhor caminho, Anete, é nas redes sociais, tem site, dê o melhor caminho para o nosso ouvinte, por gentileza.
0: Temos tudo. Temos o Instagram, Mignone Songs, e também temos o site www.mignonesongs.com.br. Todas as atualizações vão sendo colocadas lá.
1: Perfeito. Anete, agradeço muito sua participação aqui no Antena MEC. Parabéns pela reedição deste importante livro e registro, a história da música contada à juventude, viu?
0: Obrigada, Sidney Ferreira, novamente, pelo interesse da Rádio MEC e obrigada, caros ouvintes do Antena MEC.
1: Um grande abraço, Anete.
0: Outro grande, boa noite.
1: Nós acabamos de conversar com a editora da Mignone Songs, Anete Rubem Mignone, sobre o livro História da Música Contada à Juventude, cuja nova edição já está disponível nas livrarias, revisada e atualizada. E não deixe de acompanhar também a Mignone Songs nas redes sociais e no seu site.

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1: Você ouve agora Sonata, composição e interpretação de Marcelo Caldi.

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1: Na capital gaúcha, o projeto Solo Piano do Centro Cultural da Universidade Federal do Rio Grande do Sul recebe na próxima segunda-feira, dia 27 de julho, o duo formado por Paulo Doffmann e Michel Doffmann, respectivamente pai e filho. No repertório, obras de Paulo Doffmann, nome de destaque da cena gaúcha do jazz e da música instrumental, com décadas de atuação como pianista, compositor e professor. Ambos não se apresentam juntos há cerca de 5 anos e voltam a dividir a cena exatamente no espaço da mesma instituição na qual se formaram. Com a entrada franca, o evento começa ao 12h30 e o Centro Cultural da Universidade Federal do Rio Grande do Sul fica na Rua Engenheiro Luiz Englert, 333, no centro de Porto Alegre.
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Você está ouvindo Cidade Baixa, composição de Vinícius Correia, na interpretação dele próprio e de Cláudio Veiga. Este bloco de dicas e informações culturais termina aqui. Em instantes, voltaremos a ficar

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1: Muito bem, eu sou o Sidney Ferreira e voltamos em rede com o Antena MEC. Continuando com o melhor do jazz e do instrumental, você ouve Suíte Carapiana, composição de João Paulo Amaral, na performance do trio Carapiá.

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1: A Rádio MEC realiza a cobertura especial da 24ª Festa Literária Internacional de Paraty, a FLIP, e Cátia Navarro apresenta aos ouvintes do Antena MEC um balanço do primeiro dia desta edição do evento.
2: A 24ª FLIP, que este ano faz homenagem à poeta Orides Fontela, abriu ontem com casa cheia na tenda principal e fora dela também no palco da praça. A poeta e ensaísta Marília Garcia abriu a noite com uma apresentação sensível da obra da poeta.
3: Ela diz que devemos ouvir os significantes das coisas. Ou seja, os sons que não trazem um sentido articulado.
2: O poeta, professor e editor Augusto Massi destacou que a obra de Orides Fontela irradia luz, porque é uma obra de muita riqueza.
4: E eu a conheci como uma poeta que recitava no grupo, nas festas do grupo, e às vezes fora das festas, o diretor chamava e ela lia ou recitava um poema que tinha feito naquele tempo.
2: E assim foi aberta oficialmente uma festa que hoje reuniu centenas de pessoas nas ruas, nas casas, nas praças, na tenda principal e também em outras tendas. São as casas que participam da programação paralela. São 46 com mesas com autores, escritores, poetas, editores, um espaço que reúne muita gente para encontros sobre literatura, como destaca a escritora Natália Timmerman.
5: Nossa, é o lugar onde parece que as coisas acontecem, um encontro com os leitores, que também vai acontecendo ao longo dos anos, mas aqui é concentrado, né? Eu tenho a impressão que a FLIP é um portal que se abre, que dura 5 dias e que o tempo muda, vira o tempo da literatura.
2: O escritor Felipe Charbel fala que a FLIP é um espaço de força para a literatura brasileira.
6: É importante ver a literatura brasileira circulando, né, como tem acontecido agora. Você vê aqui a FLIP, tanta gente, né, para celebrar o livro, celebrar a leitura. E eu acho que o processo tem que ser esse, mais editoras, mais apoio aos livros, um interesse maior na formação dos leitores, mas não só aquela formação escolar, né? Na formação um pouco no sentido mais amplo, que é de desenvolver uma relação de afeto, de amor pela leitura. E acho que uma festa como essa é fundamental para isso, né? Que os autores e os leitores estão podendo conversar não só pela leitura, pelo livro, mas também pessoalmente nesses encontros.
2: E para as crianças foi dia de muita atividade na parte da Flip Educativa e na Flipinha, com rodas de leitura, rodas também de dança, música, e os escritores apoiam tudo isso, como é o caso de Tino Freitas, que tem toda uma trajetória voltada para a literatura.

0: Verdade. Acho que o livro é esse link.
1: A equipe da Rádio MEC continua na cobertura da Flip 2026 e voltamos amanhã com mais informações.
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3: O Antena MEC fica por aqui, mas você já está convidado para o nosso próximo encontro nesta sexta-feira, às 18h. Eu sou Sidney Ferreira e o Antena MEC é uma realização da Rádio MEC. Terminamos ao som de Misturando, composição e interpretação de Antônio Adolfo. Agradeço por sua companhia. Continue conosco. Uma boa noite para você.

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0: federal que movimentaram o país no dia de hoje.
1: Olá, boa noite.
0: Boa noite para você que nos acompanha em todo o país.
1: Quinta-feira, 23 de julho de 2026.
0: E vamos ao destaque do dia.
1: Governo contesta a decisão dos Estados Unidos de impor nova tarifa de 12,5% a produtos brasileiros.
0: E diz que o Brasil é reconhecido na Organização Internacional do Trabalho pelo combate ao trabalho forçado.
1: Restituição do imposto de renda.
0: Receita Federal abre amanhã consulta ao terceiro lote de pagamento.
1: Depósito será feito no dia 31 de julho, Thaisa de Araújo.
2: Para saber se a sua restituição foi liberada, basta acessar o serviço Meu Imposto de Renda no site da Receita Federal ou consultar pelo aplicativo oficial do órgão em celulares e tablets.
0: Ciência e inovação contra desigualdades.
1: Prêmio Jovem Cientista reconhece iniciativas que desenvolvem tecnologias de inteligência artificial com impacto social.
0: Sobre o assunto, conversamos com Olival Freire Júnior, presidente do CNPq.
3: No princípio, todos os alunos do segundo grau da universidade, aluno de mestrado, aluno de doutorado, um jovem pesquisador já com doutorado, todos esses podem se candidatar.
1: Na apresentação da Voz do Brasil, Luciana Vasconcelos e eu, Ellen Bernardes.
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1: Produtores rurais devem ficar atentos. Os imóveis cadastrados no Cadastro Ambiental Rural, o CAR, precisam ter as informações validadas ou corrigidas.
0: A consulta é simples e pode ser feita pela internet.
1: Quem não verificar possíveis pendências pode perder benefícios. Saiba como consultar a situação do cadastro.
4: Mais de 845 mil produtores rurais de todo o Brasil receberam notificação para validar as informações de seus imóveis no Cadastro Ambiental Rural. As notificações foram enviadas pelo gov.br. Para consultar se o imóvel tem alguma pendência, o proprietário deve acessar o site www.car.gov.br e consultar a caixa de mensagem da Central Proprietário Possuidor, como explica Henrique Dolabella, diretor do Cadastro Ambiental Rural.
5: A mensagem pode ser para validar a análise que o Estado fez, pode ser para retificar alguma informação que o Estado identificou que não estava corretamente declarado, ou pode ser para subir algum documento comprovando aquela informação. Em outros estados que não usam o sistema federal, que usam o sistema estadual próprio, aí ele vai ter que entrar no SICAR do estado, né, e cada estado vai ter o seu processo.
4: O CAR funciona como um mapa digital das áreas rurais e compõe uma base de dados para controle, monitoramento, planejamento ambiental e econômico e combate ao desmatamento. Atualmente, 8 milhões de propriedades estão inscritas no Cadastro Ambiental Rural. De acordo com Gabriela Gonçalves, coordenadora-geral da gestão do SICAR, o registro é obrigatório, gratuito e dá oportunidades para quem vive no campo.
6: É muito importante estar com o cadastro em dia e acompanhar as notificações na central do proprietário possuidor, porque o cadastro ambiental rural ele é obrigatório para o acesso ao crédito, ele também traz melhores condições de acesso ao crédito quando ele está regularizado, então é necessário e vale muito a pena acompanhar o cadastro ambiental rural através da central do proprietário possuidor.
4: Produtores do Acre, Rondônia, Pará, Tocantins, Mato Grosso, Mato Grosso do Sul, Goiás, Bahia, Espírito Santo, São Paulo e Santa Catarina devem acessar os cadastros ambientais do próprio estado para checar pendências. Todos os demais vão encontrar as informações no sistema federal, car.gov.br. Reportagem Graziele Bezerra.
0: E produtores rurais podem procurar na Embrapa orientações sobre as mudanças climáticas causadas pelo El Niño.
1: As previsões climáticas indicam mais chuva e temperaturas acima da média para a região sul do país nos próximos meses.
0: Diante desse cenário, produtores rurais podem adotar medidas de planejamento para reduzir os impactos nas lavouras e na pecuária.
7: O El Niño deve permanecer até o início de 2027 e trazer mais chuva, maior nebulosidade e temperaturas acima da média para a região sul do país. Mas, segundo especialistas, conhecer o fenômeno com antecedência permite reduzir riscos no campo. Orientações técnicas voltadas às principais atividades agropecuárias da região reúnem recomendações que podem auxiliar os produtores nesse planejamento, explica José Reinaldo Moraes, pesquisador da Embrapa Clima Temperado.
8: Ele reúne aí recomendações específicas para grãos, fruticultura, silvicultura, horticultura, pastagem, diversas aí, tipos de manejo, sempre com base no histórico de eventos anteriores que nós tivemos e também no conhecimento acumulado de anos, que a gente tem aí de convivência com esse fenômeno.
7: O documento recomenda que o produtor acompanhe as previsões meteorológicas oficiais, respeite o zoneamento agrícola de risco climático, planeje os investimentos e considere a contratação do seguro rural. A orientação é adaptar o manejo de acordo com cada cultura, já que os efeitos do El Niño variam entre lavouras e sistemas de produção. Nos cereais de inverno, como trigo, cevada e aveia, a atenção deve ser redobrada com doenças e com o planejamento da colheita. Para soja, milho e arroz irrigado, o foco está na drenagem das áreas, conservação do solo e monitoramento fitossanitário, para detectar pragas e doenças. Já na fruticultura, o excesso de chuva pode favorecer erosões, doenças e até comprometer a produtividade dos pomares. O pesquisador José Reinaldo da Embrapa ressalta que planejar pode evitar grandes perdas no campo.
8: Quanto antes o produtor incorporar essas orientações, no planejamento da sua safra, menor tende ele a sofrer os impactos financeiros, que pode levar o El Niño.
7: Além das recomendações para cada atividade, prevenir perdas começa antes mesmo da chegada das chuvas. O acompanhamento das informações climáticas e a adoção de práticas já conhecidas pela pesquisa ajudam o produtor a tomar decisões mais seguras e aumentar a capacidade de enfrentar os desafios provocados pelo El Niño. Reportagem Pablo Mundim.
1: E a chegada do El Niño, com previsão de mudanças climáticas, acendem o alerta dos cuidados para evitar doenças transmitidas por insetos e mosquitos, como dengue e chikungunya.
0: Altas temperaturas e maior volume de chuva em algumas regiões podem favorecer a circulação do mosquito Aedes aegypti a partir do segundo semestre desse ano.
1: E o Ministério da Saúde recomenda que estados e municípios intensifiquem as ações de vigilância e controle. Saiba mais com Diego Freitas.
9: O Ministério da Saúde emitiu uma nota técnica em que alerta estados e municípios para a possibilidade de aumento na transmissão de arboviroses, como dengue e chikungunya, em razão da previsão de ocorrência do fenômeno El Niño ao longo do segundo semestre deste ano. Segundo projeções citadas no documento, o aumento das temperaturas e das chuvas em algumas regiões e os períodos de seca em outras áreas podem favorecer a proliferação do mosquito Aedes aegypti. A estimativa é de cerca de 1.700.000 casos de dengue em 2027, considerando cenários climáticos que ainda podem ser atualizados. A orientação é reforçar as ações de vigilância e controle, com bloqueio da transmissão nos primeiros casos identificados, reorganização das atividades dos agentes de combate às endemias e adoção das medidas de controle do vetor. A população também deve eliminar possíveis criadores do mosquito, observar os sintomas das arboviroses e procurar atendimento de saúde ao surgimento dos primeiros sinais da doença. Para acompanhar os alertas, basta acessar o portal info.dengue.mate.br. Diego Freitas, para a Voz do Brasil.
0: Os Estados Unidos anunciaram novas tarifas de importação a produtos brasileiros.
1: E o governo brasileiro acaba de divulgar nota contestando a decisão.
0: A repórter Luana Karen está aqui no estúdio da Voz do Brasil e tem mais informações para a gente. Boa noite, Luana.
10: Boa noite, Luciana e Ellen. Boa noite aos ouvintes da Voz do Brasil. Olha, em nota divulgada há pouco, o governo brasileiro rechaçou a decisão do governo dos Estados Unidos de impor tarifas de 12,5% sobre produtos brasileiros. A nova tarifa está relacionada a investigações sobre trabalho forçado. De acordo com a nota assinada pela Secretaria de Comunicação Social da Presidência da República, ao longo da investigação, o Ministério do Trabalho e Emprego prestou explicações e forneceu farta documentação sobre a legislação brasileira e da atuação das autoridades aduaneiras para coibir importações de bens produzidos por trabalho forçado. O documento afirma que o Brasil é reconhecido há décadas pela pela Organização Internacional do Trabalho, pelos fortes compromissos assumidos no combate ao trabalho forçado. Além do compromisso internacional com o combate ao trabalho forçado, o governo brasileiro cita o compromisso interno intensificado pelas políticas domésticas de fiscalização, prevenção, acolhimento das vítimas e combate ao trabalho escravo contemporâneo. A nota ainda destaca que o governo brasileiro

0: responsabiliza as empresas e indivíduos, aplicando multas severas e mantendo um cadastro de lista suja de empregadores.
1: Luana, e o governo indicou quais são as medidas que deve tomar a partir de agora?
0: Indicou sim, Ellen. O documento afirma que o Brasil iniciará imediatamente os trâmites para acionar os instrumentos previstos na Lei de Reciprocidade, aprovada por unanimidade pelo Congresso Nacional, e levará o tema ao Mecanismo de Solução de Controvérsias da Organização Mundial do Comércio. Ellen e Luciana.
2: Luana, muito obrigada pela sua participação ao vivo aqui na Voz do Brasil.
1: O papel da ciência é transformar a realidade e trazer melhorias práticas para o dia a dia da sociedade.
2: Com essa missão, o Prêmio Jovem Cientista chega à sua 32ª edição, destacando a inteligência artificial para o bem comum.
1: O objetivo é reconhecer projetos de estudantes e pesquisadores que utilizem a inteligência artificial para reduzir desigualdades, proteger o meio ambiente e melhorar os serviços públicos no Brasil.
2: Para falar sobre o prêmio e como a ciência pode revolucionar o uso da tecnologia no nosso dia a dia, eu e Nazi Brum conversamos mais cedo com Olival Freire Júnior, presidente do Conselho Nacional de Desenvolvimento Científico e Tecnológico, CNPq. Vamos ouvir. Nós vamos conversar agora sobre ciência. Presidente, muito obrigada pela sua participação aqui na Voz Brasil.
3: Muito obrigado.
2: Para começar, vamos falar sobre o Prêmio Jovem Cientista. O que é esse prêmio?
3: É uma das ações mais tradicionais do CNPq. Ela tem quase 50 anos de existência. É uma iniciativa conjunta do CNPq com a Fundação Roberto Marinho. E temos também sempre um patrocinador master que pode variar ao longo do tempo. Atualmente é a Shell. Qual é a importância desse prêmio? Eu gosto de dizer que prêmios são importantes em todas as atividades humanas. Acabamos de ver um exemplo de um prêmio que foi um fracasso para nós brasileiros. Qual é o brasileiro que não ficou frustrado com a Copa do Mundo? E qual é o brasileiro que não ficou contente com o desempenho do Wagner Moura e da Fernanda Torres na premiação do cinema? Então, prêmios são importantes em quaisquer atividades e na ciência não é diferente. A particularidade desse prêmio, que é um prêmio para tentar fisgar um jovem promissor. Então não é o prêmio, não é um prêmio Nobel, não é o prêmio Álvaro Alberto, então não é o prêmio para o pesquisador já consolidado. Então é uma tentativa, nos mantendo na questão do futebol, de você olhar para a divisão de base e dizer aquilo ali tem futuro. Essa que é a ideia. Na última rodada, nós premiamos várias pessoas, algumas delas foram tão destacadas que na comemoração dos 75 anos do CNPq, nós convidamos alguns deles, Emanuele, Elisângela, o Raul, para apresentarem seus trabalhos para aquele público, que era um público diversificado, que estava comemorando os 75 anos do CNPq.
4: Bom, presidente, esse ano, qual que é o tema do Prêmio Jovem Cientista e por que que ele foi escolhido?
3: Então, isso é muito importante porque o tema, ele orienta a escolha e orienta quem vai se candidatar, e a gente sempre busca um tema na fronteira da pesquisa. Já tivemos o tema, como no ano passado, o problema da mudança climática em escala global, e o tema desse ano é inteligência artificial relacionada ao bem comum. Esse dilema que o mundo inteiro hoje atravessa de uma transição tecnológica disruptiva, mas uma transição em que nós estamos preocupados com o modo como a sociedade incorpora e não se perde nessa transição.
2: E como é que o investimento em jovens talentos pode contribuir para esse desenvolvimento tecnológico, científico do país?
3: Veja, os prêmios, eles são importantes também pelo valor financeiro, pelas bolsas que são atribuídos. Mas eles também colocam luz sobre certos projetos. Eu falei dos projetos desse ano. Um dos projetos que eu posso reportar para vocês é um projeto que foi destacado. Era um projeto de você ter uma célula fotoelétrica portátil que aquele coletor de castanha na floresta amazônica, veja que eu estou falando de um produto que o Brasil vende para o mundo inteiro. Não, Brasília Nuts, aqui a gente chama de castanha do Pará, o pessoal do Acre, do Amapá vai me matar, mas eu estou fazendo a ressalva, é a castanha do Brasil.

0: Então, o prêmio é um kit portátil que você carrega nas costas. E eu confesso para vocês que eu participei da entrega desse prêmio, eu achei importante, mas eu não entendi a profundidade do impacto desse prêmio. Eu só compreendi tempos depois, numa viagem ao Amapá, e eu conversando com mais calma com o orientador da Emanuele, e aí ele me explicou o tempo que o castanheiro passa sem contato telefônico, sem luz à noite, 40 dias, 60 dias. Então você veja que é algo que, é claro que ainda é um projeto, é um piloto, ainda precisa chegar, ter escala para chegar no mercado, mas é algo que impacta na vida dos povos da Amazônia e impacta na economia brasileira, porque é o pessoal que coleta um dos produtos de exportação do Brasil.
1: Então são projetos que podem fazer a diferença realmente, né?
0: Exatamente, exatamente.
2: E quem pode participar desse prêmio, que vai falar de inteligência artificial, que é um tema tão atual, como o senhor disse, né?
0: Em princípio, porque o prêmio tem faixas, então em princípio todos os alunos do segundo grau, da universidade, aluno de mestrado, aluno de doutorado, um jovem pesquisador já com doutorado, todos esses podem se candidatar. Aí tem que olhar no edital qual a faixa em que ele se enquadra.
2: E vamos lembrar que o endereço, para quem tiver interesse no prêmio, é jovemcientista.cnpq.br.
0: Perfeito.
2: Todo mundo pode participar e tentar impactar, mandar projetos que impactem, né, a vida, não só do cientista, mas também do país, né, presidente?
0: E se tiver alguma confusão, bota lá no Google, Jovem Pesquisador CNPq, não vai dar outro endereço, é esse que você acabou de falar.
1: Agora, presidente, vamos falar rapidamente sobre a SBPC, a Sociedade Brasileira para o Progresso da Ciência, que começa agora. Como é que vai ser a participação do CNPq?
0: Veja, a SBPC é uma entidade da sociedade civil, até um pouco mais antiga do que o CNPq, né? Mas que tem tido um importante papel ao longo da história do Brasil. É a voz do cientista, que como sociedade civil se dirige à própria sociedade e ao governo. Então o CNPq sempre apoiou essa reunião da Sociedade Brasileira do Progresso da Ciência e sempre participou dessa reunião. Esse ano em Niterói, belíssima cidade, nós vamos participar com uma atração, dentre outras, que essa atração eu queria chamar a atenção. Nós concebemos uma linha do tempo, a propósito dos 75 anos do CNPq, uma linha do tempo que dá corpo e voz ao lema dos 75 anos, que é olhando bem, tem CNPq. É a ideia de que em muitas das atividades de ciência e tecnologia que nós brasileiros nos orgulhamos, por vezes a gente não percebe que tem a marca do CNPq. Então, nessa linha do tempo, a gente vai encontrar, por exemplo, pesquisa de petróleo em águas profundas, tem o DNA do CNPq. A atividade do ITA, que permitiu a criação da Embraer, que hoje o Brasil tem a terceira empresa de aeronáutica do mundo, tem o DNA do CNPq. Citei esses exemplos, mas tem, eu diria, vários outros. O desafio do enriquecimento do urânio, o desafio de ter transformado o Brasil nessa enorme potência agrícola, tem lá o selo da Embrapa. Não? Então, por vezes, o selo do CNPq não aparece tão diretamente. É preciso olhar bem para ver o apoio do CNPq. Então, quem tiver a oportunidade de ir a Niterói, eu convido para que passe no estande do CNPq para ver essa linha do tempo.
2: Muito obrigada pela sua participação aqui na Voz do Brasil. A gente conversou com o presidente do Conselho Nacional de Desenvolvimento Científico e Tecnológico, Olival Freire Júnior. Muito obrigada, presidente.
0: Agradeço a vocês pela possibilidade de falar do CNPq, de falar da pesquisa no Brasil, e agradeço também, claro, à EBC e ao público que nos acompanhou.
3: E a consulta ao terceiro lote de restituição do Imposto de Renda 2026 será aberta nesta sexta-feira, dia 24 de julho.
2: Quem ainda não recebeu a restituição deve verificar se há inconsistências.
3: Saiba como verificar a restituição e resolver possíveis pendências.
4: A consulta ao terceiro lote da restituição do Imposto de Renda será liberada nesta sexta-feira, dia 24, a partir das 9 horas. Mais de 2 milhões e 700 mil contribuintes serão contemplados e o pagamento está previsto para o dia 31 de julho. Para saber

0: Se a sua restituição foi liberada, basta acessar o serviço Meu Imposto de Renda no site da Receita Federal ou consultar pelo aplicativo oficial do órgão em celulares e tablets. De acordo com a Receita Federal, cerca de 165 mil restituições não foram creditadas porque o contribuinte informou o CPF como chave PIX para recebimento, mas não possui conta bancária vinculada a essa chave. Nesses casos, é possível cadastrar uma chave PIX CPF junto a uma instituição financeira, atualizar os dados pelo serviço Meu Imposto de Renda ou enviar uma declaração retificadora. Após o processamento, permanecerão pendentes apenas restituições que ficaram retidas em malha fiscal ou que apresentam inconsistências nos dados bancários informados para recebimento, como os casos relacionados à chave PIX. Thaís de Araújo, para A Voz do Brasil.
1: Atenção, microempreendedores individuais e microempresários.
2: A implantação do novo Cadastro Nacional da Pessoa Jurídica pela Receita Federal vai suspender temporariamente os serviços de abertura, alteração e baixa de empresas realizadas pelas juntas comerciais.
1: Até o próximo sábado, às 7 horas da manhã, a base do CNPJ fica disponível apenas para consultas.
2: No sábado, a base ficará totalmente indisponível, impossibilitando consultas e qualquer outra operação relacionada ao cadastro.
1: O prazo para o restabelecimento total dos serviços está previsto para segunda-feira, 27 de julho.
2: A emissão do novo formato do CNPJ alfanumérico está marcada para o dia 31 de julho.
1: E atenção, estudantes, termina amanhã o prazo para os pré-selecionados da primeira chamada do ProUni entregarem a documentação que comprova as informações de inscrição à instituição de ensino onde foram selecionados.
2: Neste segundo semestre, o programa oferece mais de 471 mil bolsas de estudos parciais e integrais em todo o país.
3: Os estudantes pré-selecionados no programa Universidade para Todos, o ProUni, do segundo semestre deste ano, têm até sexta-feira, dia 24, para comprovar as informações passadas durante a inscrição. A documentação exigida pode ser apresentada diretamente na instituição em que o aluno foi pré-selecionado. É responsabilidade do candidato verificar com a universidade os horários e locais para realizar este processo. A perda do prazo ou não comprovação das informações implicará na reprovação dos alunos. Quem não foi pré-selecionado nesta etapa poderá participar da segunda chamada do ProUni, prevista para o dia 5 de agosto. Também será possível manifestar interesse na lista de espera entre os dias 26 e 27 de agosto. A divulgação da lista ocorrerá no dia 1º de setembro e a comprovação das informações deve ser feita entre 1º e 14 de setembro. Nesta edição, o ProUni recebeu mais de 529 mil inscrições e ofertou 471.304 bolsas de estudo em 380 cursos de graduação. A iniciativa oferece bolsas de estudo integrais que cobrem 100% do valor da mensalidade e parciais, que correspondem a 50%. A iniciativa é realizada duas vezes ao ano. Mais informações em acessounico.mec.gov.br/ProUni. Thaísa Vitória para a Voz do Brasil.
1: O Ministério da Educação recebe até o dia 31 de julho a declaração do Censo Escolar 2026 e orienta gestores a preencherem os dados referentes aos alunos da educação especial.
2: Eles podem acessar um guia do INEP com orientações específicas sobre oferta de atendimento educacional especializado.
1: Os dados devem ser fornecidos em educacenso.inep.gov.br.
2: E essas foram as notícias do Governo Federal.
1: Uma realização da Secretaria de Comunicação Social da Presidência da República.
2: Com produção da empresa Brasil de Comunicação.
1: Fique agora com as notícias do Poder Judiciário e do Congresso Nacional. Uma boa noite.
2: Boa noite e até amanhã.
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6: Decisão do Supremo Tribunal Federal permite retomada da cobrança.

0: De IPTU em Teresina, no Piauí.
1: STJ reafirma que quando a vítima de homicídio deixa filhos menores, essa consequência pode aumentar a pena base do condenado.
0: TSE orienta tribunais regionais a criarem parcerias com instituições especializadas para combater a desinformação eleitoral.
1: Boa noite, eu sou Marcela Luiza.
0: Eu sou Walter Lima.
1: O Supremo Tribunal Federal suspendeu liminar do Tribunal de Justiça do Piauí, que havia interrompido a cobrança de IPTU na cidade de Teresina.
0: De acordo com a decisão do ministro Alexandre de Moraes, o município declarou que a queda da arrecadação poderia causar grave impacto na economia pública e comprometer a execução de serviços essenciais. Fernanda Porto.
2: Diante da urgência, o caso foi julgado pelo ministro Alexandre de Moraes, que está na presidência do STF nesta segunda quinzena de julho. Ao atender o pedido para restabelecer a cobrança do imposto, o ministro Alexandre de Moraes considerou o levantamento da Secretaria Municipal de Finanças de Teresina, que indica que a paralisação da cobrança do IPTU impactou em arrecadação de mais de 84 milhões de reais. Na decisão, o ministro Alexandre de Moraes ressaltou que o município demonstrou que a queda de arrecadação poderia causar grave impacto na economia pública e comprometer a execução de serviços essenciais.
1: Quando a vítima de um homicídio deixa filhos menores, essa consequência pode aumentar a pena base do condenado.
0: Esse entendimento foi reafirmado pelo Superior Tribunal de Justiça. Fátima Uchoa.
3: Agora, sob o rito dos recursos repetitivos, a terceira sessão do STJ fixou essa tese que deve ser observada por juízes e tribunais. De acordo com o relator ministro Reinaldo Soares da Fonseca, o fato de a vítima do crime deixar filhos menores pode repercutir no aspecto material e gerar impacto em questões emocionais, mas esse posicionamento não pode ser aplicado automaticamente porque transformaria uma circunstância judicial em fator objetivo de aumento da pena. Ainda segundo o ministro, não é necessário exigir a comprovação de impacto excepcional ou individualizado para os dependentes da vítima, sob o risco de se esvaziar a própria finalidade da análise dessa circunstância judicial.
1: O Tribunal Superior Eleitoral orienta tribunais regionais a criarem parcerias com instituições especializadas para combater a desinformação eleitoral.
0: A ação permitirá a ampliação da capacidade técnica da Justiça Eleitoral, garantindo segurança jurídica na análise de processos que envolvam desinformação e conteúdo gerado por inteligência artificial. Juliana Cariri.
4: Os acordos poderão prever o compartilhamento de metodologias, o acesso a profissionais especializados, laboratórios e ações de capacitação. O TSE ressalta que as parcerias não alteram as competências das autoridades judiciárias nem as garantias.
1: Tribunal Superior do Trabalho mantém decisão que anulou reintegração de metalúrgico demitido por justa causa.
0: O trabalhador foi dispensado após comentar em rede social sobre a empresa em que ele trabalhava. Marla Lacerda.
5: O metalúrgico havia sido reintegrado por decisão provisória em primeira instância, alegando que sofria de depressão e que não podia ser dispensado por motivo de doença ocupacional. Mas o TRT de Campinas, São Paulo, suspendeu a medida. O caso foi analisado então pela SDI2 do TST, que confirmou a decisão de segundo grau. Para o colegiado, ainda não há elementos suficientes para concluir que a demissão foi irregular. Os ministros destacaram também que a estabilidade pela doença ocupacional não impede a dispensa por justa causa. Portanto, a validade da demissão ainda será analisada na ação principal após a produção das provas necessárias.
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1: Uma boa noite.
0: E até amanhã.
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1: Eu sou Humberto Pinheiro e estes são os destaques de hoje do Jornal do Senado, que começa agora. Nova lei fortalece a produção nacional de medicamentos e vacina. Piso dos professores, frete rodoviário e renovação da CNH estão entre as medidas aprovadas pelo Senado. Emendas parlamentares para shows podem ser proibidas. Boa noite. Foi sancionada a lei que cria a Estratégia Nacional para o Desenvolvimento do Complexo Econômico Industrial da Saúde. A nova legislação busca fortalecer a produção nacional de medicamentos, vacinas, equipamentos e insumos médicos. O objetivo é reduzir a dependência do Brasil de produtos importados, ampliar a capacidade da indústria nacional e garantir mais segurança no abastecimento do sistema de saúde. A reportagem é de Patrícia Oliveira.
2: São mecanismos para incentivar empresas e instituições de pesquisa a desenvolver e fabricar esses produtos no país. A nova lei também amplia parcerias entre o governo, universidades e empresas e prevê linhas de crédito. Para o relator do projeto que deu origem à lei, senador Rogério Carvalho, do PT de Sergipe, a pesquisa tecnológica em saúde deve se voltar para soluções dos problemas brasileiros.
3: A pandemia de Covid-19 demonstrou que buscar a autossuficiência em fármacos, vacinas e equipamentos hospitalares é um dever do Estado para assegurar o direito constitucional à saúde.
2: A nova lei também altera normas do SUS e a lei de licitações para facilitar as compras públicas no setor de saúde.
1: No primeiro semestre de 2026, o Senado aprovou medidas provisórias que tratam do piso salarial dos professores da educação básica e do frete rodoviário de cargas. Os senadores também deram aval à renovação automática da Carteira Nacional de Habilitação. Repórter Pedro Pincer.
4: O Congresso Nacional aprovou medidas provisórias importantes, como a que reajusta o piso salarial dos professores da educação básica para R$ 5.130,63 em 2026, um aumento de 5,4% sobre o valor anterior, com ganho real de 1,5 ponto percentual acima da inflação. O texto aprovado estabelece novo cálculo para reajuste anual. A senadora professora Dorinha Seabra, do União do Tocantins, destacou a importância de valorizar o trabalho dos docentes.
5: Não tem educação boa, nem educação de qualidade, se os profissionais da educação não forem devidamente respeitados e valorizados. Esse é o nosso apelo para que, a partir do piso, as carreiras sejam reorganizadas nos diferentes municípios brasileiros e nossos estados.
4: Outro destaque foi a medida provisória que altera as regras e o cálculo do piso mínimo do frete rodoviário de cargas para considerar custos operacionais. A medida beneficia os caminhoneiros por estabelecer novas regras de regulamentação para empresas que contratem caminhoneiros para a realização de transporte rodoviário de cargas. Para o senador Stevenson Valentim, do Podemos do Rio Grande do Norte, a medida faz justiça e traz tranquilidade para a categoria.
6: Entendo que esse viés da multa já atingiu a sua pedagogia. E permanecer com essa injustiça é passar uma ideia de vingança e que não contribui nada para a sociedade. É importante que o caminhoneiro esteja preocupado com a carga, com o seu horário de entrega, com a distância da família, com as condições das nossas rodovias.
4: Outra medida provisória aprovada no primeiro semestre do ano garante a renovação automática da Carteira Nacional de Habilitação de motoristas que, ao término da validade do documento, estiverem no Registro Nacional Positivo de Condutores. O cadastro mostrará o nome das pessoas que não tenham cometido nenhuma infração de trânsito nos últimos 12 meses.
1: E o Senado deve analisar a partir de agosto um projeto que cria o Prêmio Nacional da Educação Brasileira. A proposta busca reconhecer iniciativas de estados, municípios, escolas e estudantes que contribuam para melhorar a educação. O objetivo é valorizar boas práticas e incentivar ações que fortaleçam a educação em diferentes etapas, da educação infantil ao ensino médio. A proposta prevê categorias específicas para reconhecer experiências bem-sucedidas em todo o país. Os detalhes com o repórter Rodrigo Rezende.
7: O Senado deve analisar a partir de agosto um projeto que cria o Prêmio Nacional da Educação Brasileira. A ideia, apresentada pelo senador Camilo Santana, do PT do Ceará, reconhece estratégias e iniciativas para a promoção de avanços na melhoria da qualidade da aprendizagem na educação básica feitas por estados, municípios, escolas ou estudantes brasileiros. Camilo Santana, atual presidente da Comissão de Educação do Senado, ressalta que todas as formas de desenvolvimento da educação brasileira devem ser valorizadas.
8: Eu sempre digo que a educação precisa estar acima de qualquer questão política ou partidária nesse país. Está em jogo a qualidade da educação para nossas crianças e jovens desse país. Temos muito ainda a fazer, muito caminho a ser percorrido.
7: O prêmio terá 8 categorias e regulamento posterior irá definir a forma de seleção dos vencedores. A proposta de criação do Prêmio Nacional da Educação Brasileira ainda será analisada pelas comissões do Senado.
1: Um projeto apresentado no Senado tipifica como ilícito o uso de emendas parlamentares para o financiamento de shows e apresentações artísticas. A medida pretende modificar a lei de improbidade administrativa para penalizar os gestores públicos infratores de maneira mais dura e até mesmo com a perda da função. Mais informações com o repórter Douglas Castilho.
9: Apresentado pelo senador Eduardo Girão, do Novo do Ceará, o texto prevê que o uso de emendas parlamentares para financiamento de shows e apresentações artísticas seja enquadrado como ato que causa prejuízo ao erário. Essa modalidade de infração tem também como sanções a perda dos direitos políticos por até 8 anos, multa de até 2 vezes o valor do dano causado e o ressarcimento integral dos danos verificados.
10: É um dinheiro que se evapora e que, se for em equipamentos para o hospital, fica lá por anos, por décadas, né? E esse projeto nosso visa normatizar isso e considerar como improbidade administrativa, com punição.
9: O autor do projeto justificou ainda que a medida pode combater o superfaturamento e os desvios que costumam ocorrer nesse tipo de transação. Além disso, segundo ele, haveria diversas vezes um conflito de interesses, pelo fato de gestores usarem dinheiro público para contratarem bandas ou grupos que têm eles próprios como empresários. O projeto aguarda a destinação para discussão nas comissões do Senado.
1: Mais de 158 milhões de brasileiros estão aptos a votar nas eleições de 4 de outubro. O número é o maior da história e representa um crescimento de mais de 2 milhões de eleitores em relação a 2022. No primeiro turno, os eleitores vão escolher presidente da República, governadores, 2 senadores, deputados federais, deputados estaduais e distritais. A reportagem é de Rodrigo Rezende.
7: 158 milhões e 700 mil pessoas devem decidir os mandatários dos próximos anos para a presidência da República, governos estaduais e distrital, Senado, Câmara dos Deputados e Assembleias Estaduais. Em relação às eleições de 2022, houve um acréscimo de 2 milhões e 200 mil eleitores. As mulheres representam quase 53% do eleitorado e cerca de 3 milhões e 500 mil eleitores têm 18 anos ou menos. O presidente do Tribunal Superior Eleitoral, ministro Nunes Marques, ressalta que a população brasileira é soberana para escolher seus representantes e definir o futuro do país.
11: O futuro da nossa democracia não será delineado por máquinas, mas pelos milhões de brasileiras e brasileiros que depositam nas urnas sua mensagem de esperança, traduzida no voto direto, secreto, universal e periódico.
7: Os 3 maiores colégios eleitorais estão na região sudeste: São Paulo, com 34 milhões, Minas Gerais, com 16 milhões e Rio de Janeiro, com quase 13 milhões de eleitores. 918 mil brasileiros vivendo no exterior estão aptos para votar.
1: O senador Wellington Fagundes, do PL de Mato Grosso, defendeu o projeto de lei que permite a destinação de emendas parlamentares da saúde para o atendimento pré-hospitalar realizado pelos corpos de bombeiros militares. Na análise dele, a proposta reconhece que esse serviço integra a rede de atendimento em saúde e amplia as responsabilidades de investimento na estrutura das corporações. Com trabalhos técnicos de Josivaldo Souza, o Jornal do Senado fica por aqui. Acompanhe agora as notícias da Câmara dos Deputados. Boa noite.

0: Câmara transforma em lei atendimento a brasileiras que vivem no exterior.
1: Herdeiros poderão retirar valores de até 40 salários mínimos sem inventário.
0: Comissão aprova inclusão digital de alunos com deficiência da rede pública.
1: Boa noite. A Comissão de Educação aprovou a criação da Política de Alfabetização Digital das Pessoas com Deficiência. A repórter Sofia Peçanha tem os detalhes da votação.
2: A Comissão de Educação da Câmara dos Deputados aprovou o projeto que institui a Política Nacional de Alfabetização Digital das Pessoas com Deficiência. Antes disso, o texto também foi aprovado pela Comissão de Defesa dos Direitos das Pessoas com Deficiência. A proposta tem como objetivo garantir o letramento digital de estudantes com deficiência da rede pública de ensino. Isso inclui desde o uso básico de computadores e internet, até ferramentas que auxiliam na comunicação, no acesso à informação e no desenvolvimento escolar. A relatora do projeto na Comissão de Educação, a deputada Maria Rosas, do Republicanos de São Paulo, destacou a importância da medida para promover a inclusão.
3: Aprovar essa Política Nacional de Alfabetização Digital, especificamente para as pessoas com deficiência, é um marco para que nós possamos trazer e falar na ação a pessoa com deficiência, dizendo: nós lutamos pela inclusão dos direitos da pessoa com deficiência.
2: Para isso, o projeto prevê a capacitação de professores e gestores, a adaptação dos métodos de ensino e investimento em infraestrutura tecnológica nas escolas, como equipamentos e conexão à internet. A ideia é que a tecnologia deixe de ser um obstáculo e passe a ser uma ferramenta de inclusão, como ressaltou a relatora ao afirmar que a transformação digital precisa considerar as necessidades de todos os estudantes.
3: A transformação digital da educação somente se realiza plenamente quando contempla a diversidade dos estudantes e assegura a eliminação de barreiras que dificultam o acesso à participação e aprendizagem das pessoas com deficiência.
2: A política de educação digital para pessoas com deficiência também estabelece que o desenvolvimento dos alunos e da instituição deverá ser acompanhado bimestralmente. Segundo o autor da proposta, o deputado Carlos Henrique Gaguin, do União de Tocantins, com mais acesso e preparo, os estudantes com deficiência podem ter mais autonomia nos estudos, mais participação nas atividades escolares e melhores oportunidades no futuro, inclusive no mercado de trabalho. O próximo passo para a aprovação da Política Nacional de Alfabetização Digital das Pessoas com Deficiência será a análise pela Comissão de Finanças e Tributação. Da Rádio Câmara de Brasília, Sofia Peçanha.
0: Educação. Bibo Nunes, do PL do Rio Grande do Sul, é autor do projeto que proíbe a aprovação automática de alunos não alfabetizados nos 3 primeiros anos do ensino fundamental. O texto altera a Lei de Diretrizes e Bases da Educação Nacional e aguarda análise pela Comissão de Constituição e Justiça.
4: Tem que saber ler e escrever, isso é o mínimo. Escola é para educar, que acima de tudo o objetivo das escolas é a educação. Se não for educação, não tem o menor fundamento. Espero que aprove para o bem da educação no Brasil. Não tem fundamento uma criança do primeiro, segundo, terceiro ano serem aprovados sem saber ler e escrever. Essa é a minha luta para melhorar de fato a educação no Brasil.
1: Bibo Nunes acredita que a promoção automática dos alunos serve apenas para melhorar indicadores educacionais. Na avaliação do deputado, a medida desestimula estudantes e professores, cria uma falsa sensação de aprendizado e compromete a qualidade da educação.
0: Justiça. Comissão aprova a proposta que permite até 40 salários mínimos para a retirada de valores a herdeiros. A repórter Júlia Lopes explica a atualização dos valores.
5: A Comissão de Finanças e Tributação da Câmara dos Deputados aprovou um projeto que atualiza para até 40 salários mínimos, o equivalente hoje a R$ 64.840, o valor que poderá ser liberado a herdeiros sem necessidade de inventário em cadernetas de poupança e fundos de investimento. A proposta foi apresentada pelo deputado Celso Russomano, do Republicanos de São Paulo, e altera a lei que trata do pagamento a dependentes ou sucessores de valores não recebidos em vida pelo titular, como restituições no imposto de renda e outros tributos. A regra vale para casos em que não há outros bens sujeitos a inventário. No texto, o autor explica que, nesses casos, os herdeiros costumam utilizar os valores recebidos para cobrir despesas como impostos, custas judiciais e honorários de advogados, entre outros gastos. O relator da proposta, deputado Hildo Rocha, do MDB do Maranhão, afirma que a atualização é necessária, porque a legislação atual utiliza como referência a obrigação do Tesouro Nacional, a OTN, que não existe mais, o que gera dificuldades de interpretação.
6: Essa regra já existia, só que como ele estava estipulado, referenciado em cima de um título do governo, que era a antiga OTN, e como a OTN não existe mais, não existia mais a referência de até quanto poderia ser pago de forma imediata para a viúva, ou para o viúvo, ou para o filho. Então isso impedia a evolução e a facilidade e a rapidez da transferência desses recursos de uma conta para a conta do herdeiro. E isso é facilitado agora.
5: Além disso, a proposta altera o Código de Processo Civil para estabelecer que o juiz não poderá negar o pedido de gratuidade da justiça apenas com base na renda de um herdeiro ou na posse de um imóvel. O projeto, que busca atualizar o limite a ser retirado por herdeiros em cadernetas de poupança e outras aplicações no valor até 40 salários mínimos, segue em análise na Comissão de Constituição e Justiça. Da Rádio Câmara de Brasília, Júlia Lopes.
7: Economia.
1: A Câmara aprovou proposta que garante imunidade tributária aos templos religiosos e suas entidades filantrópicas, também sobre tributos incidentes no consumo de bens e serviços. Marcelo Crivella, do Republicanos do Rio de Janeiro, afirma que a medida regulamenta um direito já previsto na Constituição.
8: Essa é a grande, eu diria, notícia para os templos religiosos, é fazer com que a imunidade prevista na Constituição Federal se torne realidade com relação aos tributos que incidem no consumo de bens e de serviços. Essa PEC foi aprovada no plenário com 385 votos favoráveis, 93 votos contrários e 7 abstenções. Portanto, teve ampla maioria.
0: Na opinião de Marcelo Crivella, a medida pode reduzir os custos de igrejas e instituições beneficentes na aquisição de equipamentos e insumos utilizados em atividades religiosas, assistenciais e sociais. A proposta agora será analisada pelo Senado.
7: Eleições.
1: Depois de ser aprovado na Comissão de Constituição e Justiça, o projeto que aumenta o prazo para transferência de domicílio eleitoral está pronto para ser votado pelo plenário da Câmara.
0: A proposta também altera as regras para comprovação de vínculo com a localidade, como informa a repórter Silvia Munhato.
9: A Comissão de Constituição e Justiça da Câmara aprovou o projeto que amplia de 150 para 180 dias antes das eleições o prazo final para o pedido de transferência do domicílio eleitoral. Pelo texto, o tempo de residência mínima no novo município também muda de 3 para 6 meses. A deputada Júlia Zanatta, do PL de Santa Catarina, relatora do texto, foi favorável à mudança.
10: A prática do turismo eleitoral, a transferência fraudulenta de domicílio com fins meramente eleitoreiros, constitui uma burla que corrói a representatividade democrática e a soberania popular em sua dimensão municipal. O voto é o exercício de soberania localizado e a fraude de domicílio rompe o nexo da pertinência essencial entre o eleitor e a comunidade política local, cujos rumos ele pretende definir.
9: A proposta também altera a forma de comprovação de vínculo com a localidade. Será exigida a apresentação de comprovante de residência oficial em nome do eleitor, como contas de água, luz, gás, telefone fixo ou correspondência oficial de órgãos governamentais. A lei atual permite a comprovação por meio de declaração do próprio eleitor ou outros meios que forem considerados convincentes pelo juiz eleitoral. Da Rádio Câmara de Brasília, Silvia Munhato.
7: Desenvolvimento Regional.
1: Rodrigo Hollenberg, do PSB, teme que o empréstimo de 6 bilhões de reais feito pelo governo do Distrito Federal para cobrir o rombo do Banco de Brasília, no caso Master, comprometa a saúde e a educação públicas. Por isso, o deputado acionou a justiça em defesa de crianças e famílias atípicas.
11: Nós, então, oficiamos ao Ministério Público do Distrito Federal e Territórios, solicitando que determine que o governo do Distrito Federal faça concurso para orientadores educacionais para que essas crianças, esses jovens com deficiência possam ser acolhidos adequadamente na rede pública de educação do Distrito Federal. Do mesmo modo, nós estamos solicitando ao governo do Distrito Federal que realize a contratação de médicos, de enfermeiros, de técnicos de enfermagem, que possam garantir o atendimento a essas famílias.
0: Presidente da Comissão de Defesa dos Direitos das Pessoas com Deficiência, Rodrigo Hollenberg, relata o drama de famílias atípicas sem atendimento adequado e lamenta a falta de concurso para orientadores educacionais no Distrito Federal desde 2017.
7: Previdência.
1: O tempo para a aposentadoria de policiais militares e bombeiros poderá ser reduzido. Uma proposta aprovada pela Câmara permite que os estados e o Distrito Federal editem leis locais para diminuir esse prazo. Confira na reportagem de Maria Neves.
9: Aprovado na Comissão de Constituição e Justiça da Câmara dos Deputados, projeto que reduz o tempo de serviço de policiais e bombeiros militares para ter direito à aposentadoria integral, pode seguir para o Senado. Pela proposta, os estados poderão editar legislação própria para reduzir em até 5 anos o tempo mínimo de exercício na função para receber proventos integrais. O autor do projeto, deputado Júnior Amaral, do PL Mineiro, argumenta que a medida busca trazer justiça para policiais e bombeiros militares que trabalham em condições difíceis e são pouco valorizados.
12: Os profissionais de segurança pública no Brasil já sofrem com falta de retaguarda jurídica, já sofrem com falta de logística adequada para trabalhar, já sofrem com baixos salários. Então essa questão da previdência é algo mínimo que a gente pode fazer aqui na Câmara dos Deputados para impedir que esses homens e mulheres sejam ainda mais desprestigiados, como infelizmente são historicamente no nosso país.
9: Atualmente, a lei exige 35 anos de serviço para militares receberem a aposentadoria com valor integral. Desse tempo, pelo menos 30 anos devem ser em atividades militares. Com o texto aprovado, o período mínimo de atividade militar poderá cair de 30 para 25 anos. Na regra de transição vigente, militares que ingressaram no cargo há mais tempo, antes de 2020 e ainda não cumprem os requisitos, têm de contar pelo menos 25 anos de serviço militar, mais um pedágio. Eles devem trabalhar mais 4 meses para cada ano que falta. A proposta também permite que os estados reduzam esse tempo de pedágio para 20 anos por lei local. Da Rádio Câmara de Brasília, Maria Neves.
0: Tarcísio Mota, do PSOL do Rio de Janeiro, apresentou projeto que estabelece regras para a aplicação de recursos dos regimes próprios de previdência dos servidores públicos. A proposta busca reduzir os riscos nas aplicações financeiras e aumentar a segurança do dinheiro destinado às aposentadorias.
13: Nós não podemos deixar que os institutos de previdência e os governos apliquem os recursos dos servidores em bancos que não têm condições de garantir a liquidez e garantir a rentabilidade e garantir que esses recursos não serão perdidos. Então a proposição desse PLP é de que os institutos de previdência de cada município brasileiro e dos estados brasileiros, eles tenham um limite que 80% dos recursos dos servidores sejam obrigatoriamente aplicados em títulos que estão lastreados no Tesouro Nacional e em bancos públicos que dão garantia de que esse recurso não será perdido. E os demais 20% sejam aplicados em critérios muito rígidos de solidez dessas instituições financeiras.
1: Segundo Tarcísio Mota, a medida evita perdas em aplicações de alto risco e garante maior segurança aos recursos descontados de cada servidor. Ele argumenta ainda que o texto reduz a influência de interesses políticos e financeiros na gestão dos fundos previdenciários dos servidores.
7: Habitação.
0: Padre João, do PT de Minas Gerais, defende a aprovação de projetos que incentivam cooperativas habitacionais a participarem do Minha Casa Minha Vida. Ele avalia que a contribuição dessas entidades pode ampliar o acesso à casa própria com unidades mais acessíveis e de melhor qualidade.
14: Então temos que continuar avançando e avançando também com a nossa relatoria, com o projeto de lei que garanta a autogestão. Ou seja, além da responsabilidade e disposição de estados, do Distrito Federal e municípios, a sociedade civil organizada em forma de entidade ou cooperativa poder não só construir as moradias na forma de autogestão, mas também outros equipamentos importantes para a comunidade.
1: Padre João observa que o déficit habitacional atinge quase 5 milhões e 700

0: Saiba mais sobre o assunto na reportagem de Paula Bittar.
1: A Comissão de Constituição e Justiça da Câmara aprovou uma proposta que transforma em lei a política de atendimento a brasileiras que vivem no exterior por meio dos Espaços da Mulher Brasileira. A iniciativa, desenvolvida pelo Ministério das Relações Exteriores em consulados brasileiros, oferece orientação e apoio especializado com prioridade a mulheres em situação de vulnerabilidade. Entre os objetivos da política estão o combate à violência doméstica, a orientação sobre direitos e o apoio à capacitação profissional, ao empreendedorismo feminino e ao aprimoramento educacional. O texto aprovado também prevê que o atendimento poderá contar com profissionais especializados e instituições parceiras em áreas como imigração, direito de família, legislação trabalhista e previdenciária, apoio psicológico e capacitação linguística, educacional e financeira. A proposta estabelece que a implantação dos espaços da mulher brasileira ocorrerá de forma gradual, conforme a avaliação do Itamaraty. A prioridade será dada às localidades onde houver maior necessidade de reforço do atendimento às mulheres, conforme a disponibilidade de orçamento, funcionários e de espaço físico nas repartições consulares. De acordo com dados do Ministério das Relações Exteriores, a rede consular brasileira realizou 1.556 atendimentos a brasileiras vítimas de violência doméstica e de gênero no exterior em 2023. Segundo a relatora na comissão, deputada Maria do Rosário, do PT do Rio Grande do Sul, o projeto garante a segurança jurídica de uma prática que o Itamaraty já desenvolve com sucesso.
2: Os objetivos específicos da criação deste espaço da mulher brasileira é o combate à violência doméstica, é a defesa das imigrantes contra a discriminação e a orientação a elas para a salvaguarda dos seus direitos humanos, é garantir a sua capacitação, o apoio ao empreendedorismo feminino, o apoio ao respeito, o aprimoramento educacional. Então, estas mulheres brasileiras que vivem no exterior passarão a ter um apoio maior dentro dos consulados como mulheres. E esse trabalho, sinceramente, será muito importante para a valorização dessas mulheres e tranquilidade das suas famílias que se encontram aqui no Brasil.
1: O projeto que transforma em lei a política de atendimento a brasileiras que vivem no exterior por meio dos espaços da mulher brasileira já pode ir diretamente para o Senado, a menos que haja recurso para votação antes pelo plenário da Câmara. Da Rádio Câmara de Brasília, Paula Bittar.
3: Meio Ambiente.
4: Delegado Palumbo, do Podemos de São Paulo, é autor de projeto de lei que aumenta a punição para quem maltratar animais. O deputado explica que a proposta eleva a pena máxima de prisão dos atuais 5 para até 12 anos para os condenados por esse tipo de crime.
5: Nós estamos lutando. O meu projeto estipula uma pena de até 12 anos de cadeia. O indivíduo que maltrata um animal tem que ficar encarcerado, de preferência trabalhando para pagar o próprio sustento. É assim que a gente trata criminoso, gente desalmada, que não tem coração, que maltrata os animais. Se esse projeto for aprovado, espero que seja, nós estamos lutando para isso, o criminoso que maltratar animal vai ficar 12 anos enjaulado, que é onde ele tem que ficar.
0: Delegado Palumbo argumenta que a legislação atual não consegue manter presos os autores de maus tratos. O parlamentar também destaca sua atuação em defesa da causa animal e cita outras iniciativas apresentadas por ele ao longo da vida pública.
4: Termina agora o Jornal Câmara dos Deputados, produzido pela Rádio Câmara, com trabalhos técnicos de Everson Urani e a apresentação de José Carlos Andrade e Luciana Vieira. Uma boa noite para você.
0: Ótima noite. A Voz do Brasil volta amanhã.
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1: Olá, amigos. Muito boa noite. 8:02. Estamos iniciando Noturno desta quinta-feira, 23 de julho de 2026. Prelúdio em Mi maior, de Johann Sebastian Bach. Duo Folia.

0: O Mar, de Dorival Caymmi, com Carlos Malta. Antes, Prelúdio em Mi Maior, de Johann Sebastian Bach, com o duo Folia. Rádio MEC 8 e 12.
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0: Lígia, de Tom Jobim, com Vitor Biglioni.

0: Come Home Baby, de Ben Tucker e Bob Durow, com Romero Lubambo. Antes, Lígia, de Tom Jobim com Vitor Biglione. Rádio MEC 8:23, boa noite.
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0: BH, de Marinho Bofa e Heitor TP com Marinho Bofa.

0: Aham, música e interpretação de João Donato, antes BH, de Marinho Bofa e Heitor TP com Marinho Bofa. Rádio MEC 8:31.
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0: Que nem Giló, de Luiz Gonzaga e Humberto Teixeira, com Kiko Horta, Luiz Felipe de Lima, Henrique Cazes, Durval Pereira e Beto Cazes.

0: que nem Jorge, Luiz Gonzaga e Humberto Teixeira, com Kiko Horta, Luiz Felipe de Lima, Henrique Cases, Durval Pereira e Beto Cases. Rádio MEC 8:36. Boa noite.
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0: Dois Amigos, de Arlindo e Genaro, com Arlindo dos Oito Baixos.

0: Lembrei do Ceará, de Marcelo Caldi, com Marcelo Caldi e Fábio Luna. Antes, Dois Amigos, de Arlindo e Genaro, com Arlindo dos Oito Baixos. Rádio MEC 8:42.
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0: Só por Amor, de Baden Powell e Vinícius de Moraes, com Raul de Souza, João Donato e Robertinho Silva.

0: Clube do Pagode da Esquina, de Aloysio Horta e Tiago Delegado, com Aloysio Horta. Antes, Só por Amor, de Baden Powell e Vinícius de Moraes, com Raul de Souza, João Donato e Robertinho Silva. E assim encerramos o noturno desta quinta-feira, que está de volta amanhã, a partir das 8 da noite. Continue conosco, vem aí o Jazz Livre ao vivo. Até já!
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4: O trabalho do geógrafo e professor Milton Santos sempre foi voltado para os problemas sociais do Brasil. Sua abordagem da geografia sempre levou em conta as desigualdades estruturais de nosso país e a importância da cidadania para a construção de um país mais justo. Por este motivo, Santos foi um importante ator político e chegou a integrar o governo de Jânio Quadros. Com o golpe militar, em 1964, Milton foi preso e, em seguida, saiu do Brasil, retornando ao país em 1977. Em uma entrevista concedida a Roberto Dávila, o geógrafo comentou sobre estas questões.
5: Professor, ouvindo o senhor falar sobre a questão do negro, né, eu também estou pensando na questão da cidadania, né? Como é que nós, brasileiros, vivemos a cidadania?
6: Vivemos mal. Vivemos mal porque no Brasil não há cidadãos. As classes médias não querem ser cidadãs, querem privilégios, e os pobres não chegam a ser cidadãos. E aí chega a globalização, onde nós nos tornamos consumidores e usuários. O debate

0: E tudo isso é posto de lado. Se as alternativas são somente do consumo, se a oferta é só de coisas, de mais um pouquinho de dinheiro, a ideia de cidadania se reduz e a democracia serve. Fica o nome, que nós continuamos falando que há uma democracia no Brasil. Será que é mesmo?
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4: No jardim do castelo desse bruxo, d'asas d'ouro e olhos verdes de dragão, tu és, à beira de um lilás repuxo, um grande lírio de ouro e de açafrão. Transformado em pavão por esse bruxo, vivo te amando em tardes de verão, dentre as rosas e os pássaros de luxo, do jardim desse bruxo castelão. Tenho medo que um dia o jardineiro, mas nunca estou bem certo do canteiro, há de colher-te, ó minha flor tafu, porque ele sabe que em manhã serena, não suportando a ausência da açucena, há de morrer esse pavão azul.
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2: Nove horas. 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Olá, amigos, eu sou Sidney Ferreira e o Jazz Livre está começando aqui pela sua Rádio MEC. O Jazz Livre é sua faixa diária, de segunda a sexta, com o melhor do jazz e do instrumental contemporâneo. Dexter Gordon foi um dos grandes saxofonistas tenores do jazz. Com seu som poderoso e frases longas, ele marcou o hard bop com autoridade. A Night in Tunisia, que abre o Jazz Livre de hoje, clássico de Dizzy Gillespie, ele traz uma interpretação vigorosa e cheia de personalidade. Real, você está na Rádio MEC e este é o Jazz Livre.